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0: 89. 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

0: Vamos lá amanhã de quinta-feira, que parece segunda, mas é quinta. Sérgio Costa,
1: Cláudio,
0: o que é que temos em destaque a esta hora?
1: O verão vai ser desafiante, diz o novo presidente da Agência de Gestão dos Fogos Rurais em entrevista à Renascença. Papa segue esta manhã para as Canárias. Imigração será tema central.
0: E no desporto, João Fonseca, bom dia.
2: Inês, bom dia. Portugal soma novo êxito no último jogo de preparação. Cristiano Ronaldo chega ao Mundial em branco nos últimos dois testes.
0: Temos um dia muito quente pela frente. As temperaturas vão subir muito. A esta hora temos já 19 em Lisboa, 21 em Faro, o Porto com 17. Vamos lá à edição das 7 na Renascença com o Sérgio Costa.
1: E por causa das elevadas temperaturas, o país está em risco elevado de incêndio. Os próximos dias vão ser, de facto, de muito calor. As temperaturas sobem a partir de hoje de forma significativa e podem chegar já amanhã aos 40 graus no Alentejo. Todos os distritos do continente, à exceção de Vila Real, Viseu e Bragança, estão sob aviso amarelo. A maioria do território continental está sob risco máximo de incêndio, diz a meteorologista Patrícia Marques.
3: Vamos ter uma subida significativa do risco de incêndio em todo o território. Vamos ter a maior parte do interior, norte e centro e da região sul com valores máximos, muito elevado a máximos, portanto o risco de incêndio muito elevado.
1: As temperaturas deverão descer apenas no próximo domingo e nesta altura mais de 70 operacionais combatem um incêndio em Terras de Bor, numa zona de mato. De acordo com a Proteção Civil, citada pela Agência Lusa, o incêndio está a consumir uma área de mato numa encosta de difícil acesso, não está nas proximidades de povoações e não há vítimas. Entretanto, está em fase de resolução o incêndio que deflagrou numa zona de mato em Odmira, em São Luís. No local permanecem mais de 70 operacionais apoiados por quase 30 veículos. E o verão vai ser desafiante. O alerta é do novo presidente da Agência de Gestão dos Fogos Rurais. No programa Hora da Verdade, da Renascença e do Jornal Público, Paulo Mateus sublinha que o risco será maior na eventualidade de ocorrerem prolongadas ondas de calor.
4: Este ano também acho que vai ser um ano desafiante. Portanto, nós o que temos que fazer é em cada dia estar muito atentos ao que está a acontecer e o que vai acontecer no curto prazo e termos essa capacidade de antecipação. Portanto, o verão pode ser desafiante se tivermos períodos de ondas de calor, não é? Portanto, prolongados, como tivemos ano passado.
1: Paulo Mateus sublinha que a região centro concentra maiores preocupações com a quantidade de árvores caídas que demorará vários anos a remover. Nesta entrevista, o responsável pela Agência de Gestão dos Fogos Rurais admite ainda que será difícil completar o cadastro das propriedades até ao final da década.
4: Não sei se até 2030. Não é? Nós, até 2030, temos que construir esse caminho. Agora, este é um problema geral. Portanto, a gente tem que ter a perspectiva de que temos que ser muito persistente.
5: Realisticamente?
4: Muito realisticamente, acho difícil.
1: Paulo Mateus, na primeira entrevista como presidente da Agência de Gestão de Fogos Rurais, uma entrevista ao programa Hora da Verdade, que já pode ver no site da Renascença. As taxas de juros deverão subir, a decisão poderá sair da reunião de hoje do Banco Central Europeu. O aumento deverá ser de 25 pontos base para os 2,25%. Na atualidade internacional, mais uma noite de ataques no Médio Oriente. A Guarda Revolucionária do Irão admite ter visado uma base norte-americana na Jordânia. Já o Kuwait e o Bahrein interceptaram um ataque iraniano. A indicação da agência Reuters, ofensiva surge depois de sucessivos ataques norte-americanos contra vários pontos no território do Irão. Segunda noite de distúrbios na Irlanda do Norte, após o ataque com faca ter causado uma vítima na segunda-feira em Belfast. Há registro de tumultos em Sandy Knowes, nos arredores de Belfast, com arremesso de pedras e garrafas contra a polícia. As forças de segurança foram obrigadas a recorrer a canhões de água para dispersar os manifestantes. No futebol, hoje arranca o Mundial e João Fonseca, Portugal fecha a preparação com nova vitória.
2: 2-1 sobre a Nigéria. Portugal repetiu o resultado que fez contra o Chile e ontem em Leiria, com Pedro Neto e Francisco Conceição como marcadores. Cristiano Ronaldo teve o falhanço da noite, mas para Roberto Martínez foi importante testar a equipa contra uma seleção africana, preparando o jogo inaugural com o Congo quarta-feira da próxima semana.
6: A Nigéria mostrou o que o Congo pode fazer, ataques muito rápidos, tem uma equipa que arrisca muito. O jogador africano tem capacidade, acredita muito, não precisa de cobertura para arriscar nos duelos. Isso é dar uma oportunidade ou criar uma oportunidade. Então, o aspecto de poder antecipar o que pode acontecer num duelo é um aspecto importante para o jogo do Congo. Mas, em geral, era apanhar ritmo, executar conceitos, muitos aspectos de bola corrida, bola parada também, e acho que agora sinto que a equipa está preparada para ir ao Mundial. Não estamos a situação perfeita, porque a situação perfeita precisa de chegar depois dos primeiros três jogos.
2: Roberto Martínez, o Mundial começa hoje com o México, África do Sul, às 8 da noite, às 3 da madrugada, segundo jogo do Grupo A entre Coreia do Sul e Chequia.
0: Obrigada, João Fonseca. E Sérgio, o Papa está em viagem por Espanha e ainda esta manhã parte para as Canárias. É a última etapa deste périplo espanhol.
1: Exatamente, com o tema imigração e tráfico humano no centro desta visita ao arquipélago espanhol. Nesta edição está a enviada especial da Renascença, Aura Miguel. Bom dia, Aura. O que é que podes antecipar-se desta manhã?
5: Bom dia, Sérgio. Estamos na última etapa da visita do Papa à Espanha e o destaque vai para as Canárias. Esta manhã aterra em Las Palmas e começa logo com um encontro num centro de apoio a migrantes. Haverá vários testemunhos, uns socorristas e que lhes dão apoio quando chegam, outros que passaram por realidades difíceis, como, por exemplo, haverá um testemunho relacionado com o tráfico humano. Mas o ponto alto talvez seja ainda esta manhã, quando o Papa lançar uma coroa de flores ao mar, ou pelo menos prestar com flores homenagem a quantos migrantes morreram no Atlântico e não chegaram sequer à costa. Ainda está previsto um encontro com a realidade da Igreja desta ilha, que é também uma diocese, e sobretudo o ponto alto será mais ao fim do dia, com uma missa que o Papa celebra para a população no estádio da Gran Canária, e isso obviamente será acompanhado pela Renascença, claro, a par e passo.
1: Obrigado, Aura Miguel, enviada especial da Renascença para acompanhar esta visita do Papa a Espanha. Teremos o essencial ao longo das próximas horas.
0: E a propósito desta visita, a Renascença entrevistou o Bispo das Canárias. Exato. O que nos diz Dom José Remazuelos Pérez?
1: Sublinha que o governo espanhol abandonou o arquipélago, confrontado nos últimos anos com a chegada de milhares de pessoas vindas da costa africana. Alerta para o número de migrantes que acabam nas ruas.
7: Quando completam 18 anos, o governo central limita-se a dizer que a partir dali é com eles e olha para o lado. Então o que é que acontece? Temos jovens de 18 anos que vão para a rua e aí permanecem. Quem os apoia? Mais uma vez, aparece a Caritas que lhes dá comida e roupa. Nas paróquias do sul da Gran Canária, as equipas da Caritas realizam um trabalho muito importante junto destes jovens que deixaram de ser menores e agora tentam construir a sua vida. Muitos deles ficam extremamente vulneráveis e acabam por se tornar uma presa fácil para redes criminosas, tráfico de droga ou pornografia. Se nos sentimos abandonados, claro que sim.
1: O Bispo das Canárias, em entrevista a Ana Catarina André, que pode ler também no site da Renascença. E a fechar... Som, arranca esta quinta-feira mais uma edição do Primavera Sound Porto, exatamente, de XX que estamos a ouvir. De resto, são os cabeças de cartaz deste primeiro dia, que conta ainda com Gorillaz, Massive Attack, entre muitos outros. Exato. Atenção, o passe geral está esgotado. Bilhetes para amanhã, sexta-feira, dia dos Gorillaz, também estão esgotados. Portanto, são poucas as opções. Muitas milhares de pessoas no Porto foi este fim de semana de muita música.
0: Ou seja, vai por mim. Vais?
1: Não vou, por acaso. Esta edição não vou.
8: Por acaso, é uma edição que eu adorava. Eu estava ali caída.
0: Tem bandas incríveis.
8: Só que tenho umas marchas para fazer.
0: Não podia estar mais longe. Há duas bandas que eu gostava muito de ver nesta edição do Primavera Sound. Há várias, mas assim, de repente, além dos XX, que são muito bons.
8: Os Gorillaz.
0: Gorillaz também, mas já vi. Ou seja, Black Country New Road, parece que vão ver, porque vão pesquisar, que é ótimo. E os Idols.
1: Idols, sim, são incríveis.
0: Mas é ótimo, é um moche saudável.
1: Controlado, sim,
8: até já, Sérgio. 7 horas, 8 minutos. Bom dia.

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8: Com a Terra Nova, bom dia, são 7:30.

Bom dia, edição de notícias às 7h30, manhã de quinta-feira, dia 11 de junho. Bem-vindos a mais uma edição de informação. O Tribunal da Relação do Porto decide hoje os recursos do caso da grávida da Mortosa desaparecida, dada pela investigação da PJ como vítima de crime sem que o corpo tenha sido encontrado. Ministério Público e família da grávida recorreram da decisão de primeira instância que ilibou o arguido Fernando Valente, empresário local que teria mantido relação com a mulher. No recurso é pedida a condenação a 25 anos de prisão. No caso da defesa de Valente, é pedida a manutenção da absolvição. Mónica Silva, grávida de 8 meses, desapareceu em 2023 e não mais foi encontrada. A família da vítima suspeita do empresário a quem acusa de tentar encobrir a gravidez. Em tribunal de júri, a prova não foi suficiente para a condenação. Agora é a vez da relação analisar os recursos, a notícia que marca esta jornada informativa. Hermínio Loureiro e Isidro Figueiredo, condenados por prevaricação, antigos autarcas de Oliveira das Meias, acabaram condenados a 2 anos e 8 meses e 2 anos e 6 meses com penas suspensas. A prevaricação esteve sustentada na adjudicação ilegal de empreitadas. É um caso que remonta ao período de 2016. Hermínio foi presidente entre 2009 e 2016. Isidro Figueiredo viria a suceder-lhe na liderança da autarquia. O terceiro arguido condenado neste processo é o sócio-gerente de uma empresa de construção civil a quem foi aplicada a pena de 3 anos e 4 meses, também suspensa, por 2 crimes de prevaricação. Os restantes 5 arguidos no processo foram absolvidos da prática dos crimes. A agência Lusa teve acesso à informação, ao acórdão, e adiantou esta informação na passada quarta-feira. A Câmara de Ilha assinala a abertura da época balnear em cerimónias esta sexta-feira na Praia da Costa Nova. É o lançamento da época balnear que acontece ao final da manhã de sexta-feira às 11h30 num dos apoios de praia para a celebração do contrato para a segurança e vigilância balnear. Depois, à tarde, às 16 horas, na calçada Raisin Sam, a apresentação da corrida popular da Costa Nova. São momentos que assinalam essa preparação para o arranque da época balnear. E a Assembleia Municipal de Ilha prepara-se para descentralizar a próxima sessão. Será no dia 25 de junho, às 21h, no Salão Cultural Manuel das Neves, na Gafanha da Encarnação, uma sessão que está integrada na itinerância decidida pela Assembleia Municipal, prevista no plano de atividades, aprovado por unanimidade em sede de comissão permanente. Anualmente haverá uma reunião descentralizada fora do Salão Nobre do Espaço do Conselho. Essa reunião de 2026 vai acontecer já no dia 25 de junho, no Salão Cultural Manuel das Neves, na Gafanha da Encarnação. As comemorações do 40º aniversário do incêndio catástrofe de 14 de junho de 1986 vão merecer momento público em Castanheira do Voga. É já no próximo domingo, 14 de junho, a autarquia vai fazer a evocação, vai recordar também as vítimas. A cerimónia vai contar com a presença do Ministro da Administração Interna, Luís Neves, entre outras entidades oficiais, agora que se decide a abertura da época balnear, mas também no momento em que o risco de incêndio está em níveis muito elevados e com preocupações quanto à limpeza da floresta depois do inverno e do mau tempo deste inverno. Este é um momento que faz viagem no tempo a junho de 1986, a uma tragédia que afetou o município de Águeda e que acabou por tornar marco na vida não só do município de Águeda, mas também da região e do país, para uma evocação que vai acontecer em Castanheira do Voga.

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E é mais uma manhã nas nossas vidas, não é verdade? Vamos lá fazer deste dia um dia dos bons, pelo menos no que estiver ao nosso alcance. Bom dia, bom despertar.

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2: Sérgio Costa, mais uma vez. Então, manhã de quinta-feira, 11 de junho, o que é que temos de saber?
3: Subida das temperaturas, o próximo verão será desafiante, alerta do novo presidente da Agência de Gestão dos Fogos Rurais, Papa a Caminho das Canárias, com a imigração no centro das atenções, Bispo do Arquipélago sublinha que pessoas não são um instrumento de disputa eleitoral.
2: Olá, João Fonseca, no Desporto.
4: Olá, bom dia. Portugal testa a estreia no Mundial com uma vitória e a imprensa estrangeira questiona a condição de Cristiano Ronaldo.
2: E já está uma caluraça a esta hora da manhã, estão 20 graus. Em Lisboa, 20 no Porto, 22 em Faro. Vamos ouvir as notícias na Renascença, a edição de Sérgio Costa.
3: As temperaturas estão a subir e vem aí um verão desafiante. O aviso é do novo presidente da Agência de Gestão dos Fogos Rurais, no dia em que grande parte do país está em risco máximo muito elevado de incêndio. Uma situação que tende a agravar-se até ao final da semana. No programa Hora da Verdade, da Renascença e do Jornal Público, Paulo Mateus sublinha que nos próximos meses o risco será maior na eventualidade de ocorrerem prolongadas ondas de calor.
5: Este ano também acho que vai ser um ano desafiante. Portanto, nós o que temos que fazer é em cada dia estar muito atentos ao que está a acontecer e o que vai acontecer no curto prazo e termos essa capacidade de antecipação. Portanto, o verão pode ser desafiante se tivermos períodos de ondas de calor, não é? Portanto, prolongados, como tivemos ano passado.
3: Paulo Mateus sublinha que a região centro é que concentra as maiores preocupações com a quantidade de árvores por remover e que continuam caídas. Nesta entrevista, o responsável pela Agência de Gestão dos Fogos Rurais admite ainda que será difícil completar o cadastro das propriedades até ao final da década.
5: Não sei se até 2030, não é? Nós até 2030 temos que construir esse caminho. Agora, este é um problema geracional. Portanto, a gente tem que ter a perspectiva de que temos que ser muito persistentes.
6: Realisticamente?
5: Muito realisticamente, acho difícil.
3: Paulo Mateus, na primeira entrevista como presidente da Agência de Gestão dos Fogos Rurais, uma entrevista ao programa Hora da Verdade, poderá ler em rr.pt e ouvir na íntegra depois das 11 da noite. E mais de 70 operacionais combatem esta hora um incêndio em Terras de Bor, na localidade de Valduzende. O fogo lavra as portas do Parque Nacional da Peneda-Gerês. De acordo com a Proteção Civil, citada pela Agência Lusa, está a consumir área de mato numa encosta de difícil acesso, não está nas proximidades de povoações e não há vítimas. E o tempo quente deixa hoje todo o continente sob aviso amarelo. A exceção são os distritos de Vila Real, Viseu e Bragança. De acordo com o Instituto do Mar e da Atmosfera, as temperaturas podem chegar aos 40 graus no Alentejo, temperaturas que só devem descer a partir do próximo domingo. Os jovens com deficiência ou cancro também poderão ser obrigados a fazer até 15 horas de trabalho social para receber a prestação social única. A obrigação estará prevista na proposta do Governo. São apenas excluídos os casos de deficiência com graus iguais ou superiores a 80%. Na proposta, consultada pelo Jornal de Notícias, o Governo diz que as situações serão sempre avaliadas, caso a caso. A Renascença também já questionou o Governo sobre a nova prestação social única, que vai amanhã a debate no Parlamento, mas continua sem resposta. As taxas de juros deverão subir. A decisão poderá sair da reunião de hoje do Banco Central Europeu. O aumento deverá ser de 25 pontos base para os 2,25%. Papa Caminho das Canárias, o avião transporta Leão 14 partiu nos últimos minutos de Barcelona. O tema da imigração e tráfico humano estará no centro desta que será a última etapa da viagem à Espanha. Em entrevista à Renascença, o Bispo das Canárias acusa o governo de Madrid de ter abandonado o arquipélago, confrontado com a chegada de milhares de pessoas provenientes de África. Questionado sobre o processo de regularização em curso em Espanha de 500 mil migrantes, Dom José Masuel Carmelos Pérez sublinha que as pessoas não podem ser usadas como instrumento de disputa eleitoral.
6: Se a regularização for utilizada como instrumento político e sem consenso, há problemas. Há dois anos existiu um entendimento entre a Cáritas, o Partido Popular e o PSOE sobre esta matéria. E o PSOE disse que não. Na altura a proposta não avançou. Agora, de repente, pretende fazê-lo de forma acelerada e sem diálogo suficiente, gerando desconfiança e arrastando também a extrema-direita. O que defendemos é que as coisas sejam feitas de forma séria e responsável. Estamos a falar de seres humanos e não podemos utilizá-los como instrumento de disputa eleitoral.
3: Dom José Mazuelos Pérez, Bispo das Canárias, em entrevista a Ana Catarina André. Portugal ganha no último teste antes do Mundial de Futebol, mas, João Fonseca, a exibição de Cristiano Ronaldo motiva desconfiança na imprensa internacional.
4: Sim, foi um triunfo por 2-1 sobre a Nigéria, gols de Pedro Neto e Francisco Conceição. Portugal assume-se como um dos candidatos à vitória, mas a imprensa internacional questiona a importância do capitão da seleção. Em Espanha escreve-se que o que era há uns anos golo certo, agora não é. Em França é apontado como desajeitado, frustrado para os alemães. No Brasil, chamam-lhe bizarro. O mundo olha desta forma para CR7, que tem sido sempre titular, apesar do selecionador de Portugal, Roberto Martínez, assegurar que não há um 11 fixo nas esquinas.
7: Não há um 11 inicial. Agora, o futebol moderno há 26 jogadores que podem ajudar a seleção. O que era importante agora, neste período, é preparar todos os jogadores. Sinto as nossas ideias de como jogar contra o Congo são muito claras, mas há muitos jogadores que podem executar essas ideias. Então, até o dia antes do jogo, a competitividade, o momento do treino, os jogadores como eles sentem-se, é um erro pensar que eu tenho um 11 inicial e os próximos 4 ou 5 dias no treino vemos que há jogadores em melhor forma.
4: Roberto Martínez, o Mundial começa hoje com o México, África do Sul, às 8 da noite, às 3 da madrugada, segundo jogo do Grupo A entre Coreia do Sul e Chequia.
2: O Desporto com João Fonseca. Bom, e por falar em desporto, como já aqui dissemos, hoje arranca o Mundial e é uma competição que será muito mais do que futebol, Sérgio.
3: É verdade, é o que diz, por exemplo, Miguel Paiás Maduro, o ex-presidente do Comitê de Governação da FIFA, defende que o Mundial espelha problemas de falta de integridade que, alegadamente, existem naquele organismo. Paiás Maduro encontra diversos problemas fora das quatro linhas.
8: As interferências e a mistura entre política e desporto à volta deste Campeonato do Mundo. O caráter cada vez mais elitista deste Campeonato do Mundo. Nunca os bilhetes foram tão caros. A FIFA adotou uma política, por exemplo, até de revenda de bilhetes, em que, em vez de limitar aquilo que acontecia da chamada venda na candunga, veio ela própria tirar benefício económico disso. Então, nesse sentido mais amplo, há questões relativamente à integridade do futebol e do Campeonato do Mundo que se podem ser suscitadas.
3: Problemas identificados, desde logo, por exemplo, o elevado preço dos bilhetes para este Mundial.
2: E já explicamos isso aqui esta manhã. A FIFA pode fazer isso porque é o único regulador.
3: Exatamente, esse é um dos fatores. A parte daquilo que o ex-ministro Paiás Maduro diz ser a falha no plano ético do presidente da FIFA, Gianni Infantino.
8: Do ponto de vista ético, não tenho dúvidas em afirmar que tem claramente problemas éticos, mas que, infelizmente, são bastante comuns no mundo do futebol.
3: Análise de Paiás Maduro, uma entrevista conduzida por José Pedro Frazão, para ler em rr.pt. Está tudo sobre o Mundial, já aqui falamos sobre o preço dos bilhetes, preços astronómicos, e também da forma de Cristiano Ronaldo, que está a suscitar dúvidas, sobretudo na imprensa internacional. Enfim, será certamente um tema também para debater ao longo dos próximos dias.
2: Até já, Sérgio. Até já. Já agora há olheiras de Portugal, o momento em que olhamos para os possíveis adversários de Portugal no Mundial, mais pertinho das 9. Até já, Sérgio.

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Ai, este agostinho é danado, danadinho. Mimi Cat a abrir esta hora das 8, bom dia. 12 minutinhos depois das 8 da manhã, manhã de quinta-feira, 11 de junho. Já sabe, não é pela frente no que diz respeito ao tempo, um dia de calor, com subida acentuada da temperatura, sobretudo no norte e centro, o vento sopra moderado, mais forte, nas terras altas e na faixa costeira. Máximas hoje de 27 graus para Aveiro, 28 para Vagos, 29 para Ilhavo, 30 é a máxima hoje para Espinhos, Estarrejo e Santa Maria da Feira, 31 para Ovar e para a Mortosa, 33 para Oliveira das Meis, Castelo Paiva e São João da Madeira, 34 máxima para Albergaria, Val de Cambra e Severo do Voga, 35 para Arouca, Oliveira do Bairro e Águeda e 36 máxima hoje para Anadia e para a Amealhada. E os termómetros vão continuar a subir.

E começam a subir as temperaturas, como lhe dizia há pouco. A partir de hoje, calor em alta no fim de semana. Os ponteiros vão continuar a subir também nos próximos dias, todos os distritos com aviso amarelo. Risco elevado de incêndio, já sabe, se há risco, não arrisque.

E o tempo não para, não é? 20 minutinhos já depois das 8 da manhã. Bom dia, está com a Terra Nova. Vamos lá fazer desta quinta-feira, 11 de junho, um dia dos bons. Vai estar calor, já sabe, hoje e nos próximos dias. Proteja os mais vulneráveis e não arrisque no que diz respeito a incêndios. Continua sujeito à votação o OPI, o Orçamento Participativo de Ilhavo. São 16 propostas aprovadas. Pode votar até 3, até ao próximo dia 19. Daqui a pouco vou continuar a dividir consigo uma a uma as 16 propostas à votação. Para já canta Lola Young.

0: Olá, eu sou o Jorge.
1: Olá, eu sou a Inês.
0: E juntos vamos apresentar o projeto Mãos que Falam, Inclusão das Crianças Surdas. E ficam a saber que no agrupamento de escolas de Ílhavo, muitas crianças surdas aprendem, através da imagem do vídeo e da língua gestual portuguesa. Mas os espaços e recursos atuais ainda não respondem totalmente às suas necessidades.
1: Com tablets, com monitores interativos e salas mais organizadas, nós conseguimos aprender melhor, estar mais atentos e comunicarmos com mais facilidade.
0: Exatamente, Inês. E este projeto inclui também sinalética luminosa para aumentar a segurança, a autonomia e a inclusão destas crianças no seu dia-a-dia escolar.
1: Queremos uma escola onde todas as crianças possam aprender, participar e sentir-se incluídas.
0: Com um investimento simples, conseguimos criar um impacto real na educação, no bem-estar e no futuro destas crianças. Votem na proposta número 25.
2: Olá, o meu nome é Janete Ferreira, a minha ideia é a número 26, Visão Mais, Aprendizagem Mais, e consiste na oferta de um cheque de 100€ para descontar nos óculos graduados em todas as crianças e jovens do Conselho de Ílhavo. Por isso, conto convosco para apoiarem a ideia número 26, Visão Mais, Aprendizagem Mais, para que os nossos jovens e crianças tenham o mais sucesso possível na escola.
3: Mais duas propostas, vamos continuar a dividi-las consigo ao longo desta manhã e também dos próximos dias, pode votar até dia 19. Ouvimos a proposta número 25 e a 26.

0: São quase 8:30 da manhã. Notícias para conferir em nova atualização. Informação regional com Carlos Teixeira.
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7: Terra Nova, bom dia, são 8:30.
0: Nesta quinta-feira, conto com máximas de 27 graus para Aveiro, 28 para Vagos, 29 para Ilhavo, 35 para Águeda. Agora as notícias. Carlos Teixeira, bom dia.
8: Bem-vindos a mais uma edição de informação. O Tribunal da Relação do Porto decide hoje os recursos do caso da grávida da Mortosa desaparecida, dada pela investigação da PJ como vítima de crime sem que o corpo tenha sido encontrado. Ministério Público e família da grávida recorreram da decisão de primeira instância que ilibou o arguido Fernando Valente, empresário local que teria mantido relação com a mulher. No recurso é pedida a condenação a 25 anos de prisão. No caso da defesa de Valente, é pedida a manutenção da absolvição. Mónica Silva, grávida de 8 meses, desapareceu em 2023 e não mais foi encontrada. A família da vítima suspeita do empresário a quem acusa de tentar encobrir a gravidez. Em tribunal de júri, a prova não foi suficiente para a condenação. Agora é a vez da relação analisar os recursos, a notícia que marca esta jornada informativa. Hermínio Loureiro e Isidro Figueiredo, condenados por prevaricação, antigos autarcas de Oliveira das Meias, acabaram condenados a 2 anos e 8 meses e 2 anos e 6 meses com penas suspensas. A prevaricação esteve sustentada na adjudicação ilegal de empreitadas. É um caso que remonta ao período de 2016. Hermínio foi presidente entre 2009 e 2016. Isidro Figueiredo viria a suceder-lhe na liderança da autarquia. O terceiro arguido condenado neste processo é o sócio-gerente de uma empresa de construção civil a quem foi aplicada a pena de 3 anos e 4 meses, também suspensa, por 2 crimes de prevaricação. Os restantes 5 arguidos no processo foram absolvidos da prática dos crimes. A agência Lusa teve acesso à informação, ao acórdão, e adiantou esta informação na passada quarta-feira. A Câmara de Ilhavo assinala a abertura da época balnear em cerimónias esta sexta-feira na Praia da Costa Nova. É o lançamento da época balnear que acontece ao final da manhã de sexta-feira às 11:30 num dos apoios de praia para a celebração do contrato para a segurança e vigilância balnear. Depois, à tarde, às 16 horas, na calçada Rise and Sun, a apresentação da corrida popular da Costa Nova. São momentos que assinalam essa preparação para o arranque da época balnear. E a Assembleia Municipal de Ilhavo prepara-se para descentralizar a próxima sessão. Será no dia 25 de junho, às 21, no Salão Cultural Manuel das Neves, na Gafanha da Encarnação. Uma sessão que está integrada na itinerância decidida pela Assembleia Municipal, prevista no plano de atividades, aprovado por unanimidade em sede de comissão permanente. Anualmente haverá uma reunião descentralizada fora do Salão Nobre dos Espaços do Conselho. Essa reunião de 2026 vai acontecer já no dia 25 de junho no Salão Cultural Manuel das Neves, na Gafanha da Encarnação.

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0: Tributo aos GNR neste Dunas. Vamos continuar a conhecer mais propostas do Orçamento Participativo de Ilhavo, edição 2006, a concurso até ao próximo dia 19. Esta é a proposta número 24. Ora, ouça.
1: Olá, eu sou a Mafalda e a minha proposta é a proposta número 24, uma floresta urbana. Essa proposta consiste em transformar o parque existente urbano da Senhora do Pranto numa verdadeira floresta urbana. Essa proposta traz benefícios como a melhoria da biodiversidade, a melhoria da qualidade do ar, promove ainda a infiltração da água no solo, promove ainda a utilização deste espaço para fins desportivos, recreativos e também de lazer. No fundo, essa proposta vai trazer e fazer com que este parque funcione como um laboratório vivo para que toda a comunidade, incluindo todas as gerações, a possa utilizar para aprender e ficar envolvido em atividades de cidadania ambiental e ecológica. Por isso, espero que votem. Proposta 24. Obrigada.
2: Olá, sou Cristina Felizardo. Eu apresentei a proposta número 23, que é o Centro Experiencial de Recursos para o Luto. O que é isto? Este centro integra uma biblioteca do luto na infância e juventude e o KIP, que é um kit de expressão emocional, que é sobretudo um recurso itinerante, lúdico e pedagógico para levar às escolas, bibliotecas e comunidades. E se conseguíssemos apoiar as nossas crianças e os nossos jovens a lidar com a perda e a viver aquilo que é o processo de luto? 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E a ausência encontra palavras e cada criança se encontra menos sozinha. 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

0: Olá, eu sou o Gonçalo e apresento o projeto 21 chamado Hortas Comunitárias. O meu projeto propõe a criação de uma horta comunitária na Gafanha da Nazaré com canteiros de cultivo, sistema de rega e utensílios diversos para a criação de hortícolas e de plantas aromáticas. Além disso, também vai ter espaços comuns para a socialização. Ou seja, além de promover uma alimentação mais saudável e sustentável, também promove o convívio entre as pessoas. Mas calma, se és de outra freguesia e te estás a perguntar porquê que este projeto só está a acontecer na Gafanha da Nazaré, então eu digo-te que é um projeto piloto. Ou seja, se o projeto correr bem, poderá ser expandido para outras freguesias. Vota 21!
1: 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A Biblioteca da EB23 da Gafanha da Encarnação é um espaço vivo, os alunos entram, ficam, leem, estudam, convivem. É de facto o coração da escola. A proposta número 20 do Orçamento Participativo de Ilha 2026 propõe renovar o mobiliário da biblioteca, mesas mais modernas e seguras, cadeiras ergonómicas, sofás novos para a leitura informal e um balcão de atendimento funcional. É um investimento de pouco mais de 10 mil euros para transformar um bom espaço num espaço ainda melhor. As outras escolas do município vão ser requalificadas nas obras em curso. A nossa biblioteca também merece essa atenção. E é este o momento. Vota na proposta 20, porque um espaço que já inspira pode inspirar muito mais.
2: E pode votar até ao próximo dia 19.
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1: Risco elevado de incêndio, com esta primavera já com temperaturas de verão, os ponteiros a subir, a passar os 30 graus em muitas localidades, o país inteiro em risco de incêndio. 29 é máxima hoje esperada para Ilhavo, 30 para Espinho e Estarraja, 28 para Vagos, 27 para Aveiro e 36 máxima hoje para Anadia e para Amealhada. Já agora saiba, 35 máxima para Oliveira do Bairro, Arouca e Águeda e 34 para Severo de Voga, Valcambra e Albergaria. Medalhas aos trabalhadores e diplomas aos graduados. Vai ser mais uma cerimónia do Dia da Universidade. Acontece já amanhã, dias 12 e 13 de junho, na Universidade de Aveiro. Estas e outras notícias pode conhecê-las na íntegra, já sabe, no nosso site em terranova.pt.

0: 8 minutinhos para as 9 da manhã. Às 9, já sabe, notícias em simultâneo com a Renascença. Vai acontecer o espetáculo Passagens Guitarra de Coimbra, com Guilherme Ala. É uma organização do Rotary Club de Ilhavo a favor da Santa Casa da Misericórdia. Acontece o concerto este sábado, 20 de junho, 9:30 da noite, no Museu Marítimo de Ilhavo. O convite está feito, agora é consigo. É consigo também se reside no município de Ilhavo a participar no OPI, o Orçamento Participativo de Ilhavo. São várias propostas em cima da mesa, 16 no total. Você pode escolher até 3. E estamos a dividi-las consigo para que possa votar informado.
1: Olá, eu sou a Eliana. Venho-vos apresentar a proposta número 16, sentar e carregar. Queres carregar baterias? Então, proponho-vos a votar nos 4 bancos para as freguesias com energia solar, onde tu podes descansar, ter Wi-Fi gratuito e carregar o telemóvel. Vota número 16, sentar e carregar.
2: 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É uma proposta de prevenção, segurança e organização para os utilizadores das vias da cotada. Falamos de uma zona com circulação diária intensa, onde coexistem peões, crianças e veículos. Existem fragilidades como velocidade excessiva, atravessamento pouco protegido e estacionamento desorganizado. 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
3: Olá, boa tarde, sou a Fátima. Venho com a minha proposta número 14. Quero ver todos os velhinhos a dançarem nas freguesias todas do município de Ilhavo e ponho no número 14.
4: Olá, eu sou a Bela, vim participar no orçamento participativo com a proposta número 13, reciclar bem, começa em casa, porque constatei que havia muitas dificuldades e muitas dúvidas em relação ao que fazer com o lixo. Então propus duas ações de formação em todas as freguesias do município, E placas elucidativas junto aos ecopontos para se tornar mais fácil. É muito importante este tema porque depende dele a nossa ação depende disso e convém que todos sejamos conscientes e eficazes na reciclagem do lixo. Por isso, assistam às ações de formação e botem no orçamento número 3, no proposta número 13 do orçamento participativo Reciclar Bem, começa em casa. Neste momento.

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1: Um minuto e meio para as 9 da manhã, hora certa, simultâneo informativo com a Renascença. A Associação do Festival Internacional de Guitarra de Aveiro vai revelar o programa do Festival de 2026. A sessão está marcada para amanhã, 11 da manhã, no auditório do edifício da antiga Estação de Aveiro, na Sala Poente, às 11. Fechamos com uma bonita recordação. 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
1: Agora sim, a informação com a Renascença.
9: Bom dia, seja bem-vindo, são 9:08 nos Açores. Vamos saber das notícias. Olá, Sérgio Costa.
10: Bom dia.
9: Manhã de quinta-feira, o que é que nos contas a esta hora?
10: Papa nas Canárias, bispo do arquipélago, acusa o governo espanhol de abandono com a pressão migratória. Grandes eventos como o Mundial de Futebol podem deixar de ser transmitidos em sinal aberto.
9: Olá, João Fonseca, e tu e no Desporto.
11: Olá, bom dia. Imprensa estrangeira desconfia de Cristiano Ronaldo. Rui Costa fala esta quinta-feira ao Universo Benfiquista.
9: Estão agora 23 graus em Lisboa, 22 no Porto, 23 em Faro, com muito calor. Nesta quinta-feira previsto para todo o país. As notícias com o Sérgio Costa.
10: É já na próxima hora que o Papa chega às Canárias. O avião transporte Leão 14 deverá aterrar no arquipélago poucos minutos antes das 10 da manhã. O tema da imigração e tráfico humano estará no centro desta que é a última etapa da viagem à Espanha. Em entrevista à Renascença, o bispo das Canárias acusa o governo espanhol de ter abandonado o arquipélago, confrontado nos últimos anos com a pressão migratória. Dom José Mazuelos Pérez alerta para o número de migrantes que acabam nas ruas assim que se tornam maiores de idade.
12: Quando completam 18 anos, o Governo Central limita-se a dizer que a partir dali é com eles e olha para o lado. Então o que é que acontece? Temos jovens de 18 anos que vão para a rua e aí permanecem. Muitos deles ficam extremamente vulneráveis e acabam por se tornar uma presa fácil para redes criminosas, tráfico de droga ou pornografia. Se nos sentimos abandonados, claro que sim.
10: Dom José Mazuelos Pérez, bispo das Canárias, em entrevista a Ana Catarina André. O Papa chega ao arquipélago espanhol nos próximos minutos. O cadastro florestal dificilmente estará concluído até ao final da década. Aviso do novo presidente da Agência para a Gestão Integrada dos Fogos Rurais. Em entrevista ao programa Hora da Verdade, Renascença e Jornal Público, Paulo Mateus admite dificuldades em identificar os proprietários de muitos terrenos.
13: Não sei se até 2030. Não é? Nós até 2030 temos que construir esse caminho. Agora, este é um problema geracional, portanto a gente tem que ter a perspectiva de que temos que ser muito persistentes.
14: Realisticamente?
13: Muito realisticamente, acho difícil.
10: Paulo Mateus alerta também que a limpeza das áreas afetadas pelas tempestades no centro do país poderá demorar anos. É ali que o quadro poderá ser mais complexo na época de incêndios florestais. Paulo Mateus avisa que o próximo verão será desafiante.
13: Este ano também acho que vai ser um ano desafiante. Portanto, nós o que temos que fazer é em cada dia estar muito atentos ao que está a acontecer e o que vai acontecer no curto prazo e termos essa capacidade de antecipação. Portanto, o verão pode ser desafiante se tivermos períodos de ondas de calor, não é? Portanto, prolongados, como tivemos ano passado.
10: Paulo Mateus, na primeira entrevista com o presidente da Agência de Gestão de Fogos Rurais, uma entrevista ao programa Hora da Verdade, poderá ler em rr.pt e ouvir depois das 11 da noite. E num dia em que grande parte do território está em risco máximo ou muito elevado de incêndio, mais de 70 operacionais continuam a combater as chamas que lavram em Terras de Borno, na localidade de Val do Zende, às portas do Parque Nacional Peneda-Gerês. De acordo com a Proteção Civil, citada pela Agência Lusa, o fogo está a consumir uma área de mato numa encosta de difícil acesso, mas não há povoações em risco. Entretanto, está dominado o incêndio que deflagrou numa zona de mato em Odmira, na localidade de São Luís. Mesmo assim, no local continuam mais de 70 operacionais apoiados por quase 30 veículos. E o tempo quente deixa hoje todo o continente sob aviso amarelo. A exceção são os distritos de Vila Real, Viseu e Bragança. De acordo com o Instituto do Mar e da Atmosfera, as temperaturas podem chegar aos 40 graus no Alentejo. Só devem descer no próximo domingo. O Presidente da República devolveu ao Parlamento o decreto sobre as regras de utilização de bandeiras em edifícios públicos. Em causa está a proibição de hastear bandeiras que tivessem natureza ideológica, partidária ou associativa. O decreto tinha sido aprovado por PSD, CDS e Chega. Em nota publicada no site da Presidência, António José Seguro não explica a razão pela qual o diploma regressa ao Parlamento, adianta apenas que enviou uma mensagem fundamentada que será lida na Assembleia da República. Ainda na atualidade internacional, 12 polícias feridos após a segunda noite consecutiva de distúrbios na Irlanda do Norte. Há ainda 16 pessoas detidas na sequência da onda de protestos que levou pelo menos 200 pessoas às ruas de Belfast na última noite após o ataque com faca que fez na segunda-feira um ferido grave. O ministro britânico para a Irlanda do Norte, Hilary Benn, já condenou os distúrbios e o que classifica de delinquência racista. Rui Costa explica-se esta quinta-feira ao Universo Benfica. João Fonseca.
0: O presidente dos encarnados cumpre ao final do dia a promessa feita na reta final da temporada, consumada a saída do José Mourinho e a contratação de Marco Silva, o líder das Águias, vai estar às 6 da tarde na sala de imprensa do Estádio da Luz, diante dos jornalistas, para explicar o insucesso desportivo e projetar o novo ciclo. A seleção de Portugal venceu ontem em Leiria a Nigéria por 2-1, mas a exibição de Cristiano Ronaldo foi o foco da imprensa internacional. O capitão das esquinas não marcou nas duas últimas partidas de preparação e em Espanha especula-se com a mais-valia da sua titularidade, o que era há uns anos golo certo, agora não é. Em França é apontado como desajeitado, frustrado pelos alemães, no Brasil bizarro. É a opinião da imprensa estrangeira e de países adversários de Portugal na corrida ao triunfo final no Campeonato do Mundo, que começa hoje, México, África do Sul, 8 da noite, 3 da madrugada ainda do Grupo A, o Coreia do Sul, Chequia. Portugal entra em ação, já se sabe, dia 17, quarta-feira da próxima semana, em Houston, contra o Congo, na jornada 1 do Grupo K.
8: Temos semanas muito intensas no desporto, até já, João Fonseca, e o Mundial de Futebol suscita inúmeras questões, Sérgio, como, por exemplo, o negócio das transmissões.
10: Exato.
8: Existe o risco de deixarmos de ver grandes competições em sinal aberto?
10: Sim, e esse é um aviso de Luís Marinho, antigo diretor de conteúdos na RTP. Perante a chegada da Live Mode TV ao mercado, o canal do YouTube vai transmitir de forma gratuita 34 jogos, incluindo as meias finais e a final, para além de todos os jogos de Portugal. E com investimento por trás de projetos como este, Luís Marinho aponta que os meios jornalistas podem deixar de ter capacidade de competir neste mercado.
14: Este ano já foi um drama para se conseguir que as televisões conseguissem ter dinheiro ou fazer um acordo para conseguir comprar os direitos, que cada vez vão ser mais caros, como sabemos, não é? Exatamente quando entram ainda por cima este tipo de tubarões, que devem fazer os preços crescer imenso, e qualquer dia, de facto, as televisões generalistas não vão ter dinheiro para transmitir este tipo de eventos.
10: Alertas de Luís Marinho, antigo diretor de conteúdos na RTP. A forma como vamos ver novos eventos será certamente diferente no futuro.
8: Mas só um à parte, nós vamos poder ver este ano, neste Mundial,
10: certo,
8: na televisão,
10: exatamente.
8: Normal, não é?
10: Exatamente.
8: No sinal aberto.
10: Claro que
8: bom,
10: sim.
8: Mas estas plataformas de que fala limitam-se a substituir as televisões ou estão a criar uma nova forma de seguir os grandes eventos?
10: Na verdade é uma nova forma. O foco destas plataformas está no entretenimento, com jogos narrados e comentados por influenciadores. Pelo que diz Luís Marinho, há sinais preocupantes para o jornalismo.
14: Certamente serão influencers conhecidos, portanto, com muita gente a segui-los, etc. Portanto, tentando captar exatamente esses públicos, não é? Isto também é outro sinal que não é bom para o jornalismo. Dentro desta, vou exagerar um pouco, desta hecatombe que tem atingido os jornais, portanto, sobretudo os jornais de papel, e também as audiências das televisões tradicionais, a rádio tem sido aquela que se tem mantido estável e até crescer em alguns segmentos. Portanto, não sei se a rádio vai ser muito, muito atingida com este fenómeno.
10: A rádio poderá não ser atingida, mas as televisões sim. Declarações de Luís Marinho, um trabalho de Inês Braga Sampaio para que está desenvolvido no site da Renascença, mas vem aí, o futuro será bem diferente na forma como vamos ver estes grandes eventos.
8: Não tarda nada, nós as três vamos para a rua. Vem para aqui, influenciadores. Relatar tudo.
10: Ah, pensava aqui a relatar jogos.
8: Não, eu não. Até já, Sérgio. 9 horas, 8 minutos. Bom dia.

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do Clã Carreira, música de David, este Alô Saiba. No âmbito da empreitada de requalificação da Rua do Carmo e da Rua de Sá, em Aveiro, vai estar cortada a ligação exatamente da Rua do Carmo e da Rua do Sá, hoje e amanhã, quinta e sexta-feira. Mais informações também no site da Câmara de Aveiro, em cm-aveiro.pt. Risco elevado de incêndio, já sabe, se há risco, não há risco. Máximas hoje de 28 graus para Vagos e 29 para Ilhavo.

0: E o tempo não para, não é? 26 minutinhos depois das 9 da manhã. Vamos lá fazer desta quinta-feira, 11 de junho, um dia dos bons. Se gosta de calor, então o tempo está a seu gosto, com temperaturas ao rubro, vão continuar a subir. O país em risco de incêndio, não arrisque, não faça fogos, queimadas, não deite beatas para o chão, proteja os mais vulneráveis, crianças, idosos e animais. Vamos continuar a dividir consigo as propostas do Orçamento Participativo de Ilhavo. Pode votar até ao próximo dia 19 de junho, escolher até 3 das 16 propostas, isto se é do município de Ilhavo. Ora, ouça mais uma, neste caso, a proposta número 10.
1: Olá, eu sou o Tiago Lopes. Sou professor de Educação Física e também sou praticante de algumas modalidades aquáticas. E venho apresentar a minha proposta para o Orçamento Participativo, a proposta número 10. Na nossa zona temos a ria e o mar e muitos de nós vamos a banho ao longo de todo o ano. Sabemos que ainda há muitos jovens que não sabem nadar bem e apresentam poucas competências no meio aquático. E no momento de ir a banhos, sem essa segurança, o risco é real. É por isso que surge esta proposta, que consiste em levar a natação para as aulas de educação física dos alunos de 9º ano dos agrupamentos de escola do município. Durante cerca de 3 meses, os alunos terão aulas de natação nas duas piscinas municipais, sob orientação dos seus professores de educação física, sendo a Câmara de Ilhavo responsável pelo transporte dos alunos de e para a piscina. Porque nadar é mais do que praticar um desporto, é ganhar confiança, segurança e autonomia dentro d'água. No momento de votar, escolhe a nossa proposta número 10. Vem nadar connosco.

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5: Terra Nova, bom dia, são 9:30.

0: Trânsito cortado em Aveiro, constrangimentos por conta da requalificação da Rua do Carmo e da Rua de Sá. Já sabe, os termómetros a subir, hoje temperaturas muito altas, sobem ainda mais nos próximos dias, a saber, 35 graus de máxima hoje para Oliveira do Bairro, Águeda e Arouca, 29 para Ilha, 28 para Vagos, 27 para Aveiro. As notícias atualizadas com Carlos Teixeira, terceira edição. Carlos, bom dia.
1: Bom dia outra vez. O Tribunal da Relação do Porto decide hoje recursos do caso da grávida da Mortosa, desaparecida e dada pela investigação da PJ como vítima de crime sem que o corpo tenha sido encontrado. Ministério Público e família da grávida recorreram da decisão de primeira instância que ilibou o arguido Fernando Valente, empresário local que teria mantido relação com a mulher. No recurso é pedida a condenação a 25 anos de prisão. No caso da defesa de Valente é pedida a manutenção da absolvição decidida em primeira instância. Mónica Silva, grávida de 8 meses, desapareceu em 2023, não mais foi encontrada. A família suspeita do empresário, a quem acusa de tentar encobrir a gravidez. Em tribunal de júri, a prova não foi suficiente. Agora é a vez da relação analisar os recursos apresentados. Hermínio Loureiro e Isidro Figueiredo, condenados por prevaricação, com penas suspensas. Antigos autarcas de Oliveira das Meias acabaram condenados a 2 anos e 8 meses de prisão num dos casos e ainda 2 anos e 6 meses no outro, com penas suspensas. Há ainda uma terceira condenação, um terceiro arguído, condenado neste processo, o sócio e gerente de uma empresa de construção civil, a quem o coletivo de juízes aplicou a pena suspensa de 3 anos e 4 meses por 2 crimes de prevaricação, um processo que remonta aos anos de exercício de poder em Oliveira das Meias. Hermínio Loureiro, antigo presidente da Liga de Clubes, foi presidente da autarquia entre 2009 e 2016. Isidro Figueiredo viria a suceder a Hermínio Loureiro na presidência do município. A Assembleia Municipal de Ilha vai descentralizar a próxima sessão. Será no dia 25 de junho, à noite, no Salão Cultural Manuel das Neves, na Gafanha da Encarnação. A primeira itinerância decidida em comissão permanente pelos partidos e movimentos representados na Assembleia Municipal. A decisão de aproximar a política dos cidadãos com esta decisão, agora este agendamento da próxima reunião da Assembleia Municipal. A Águeda evoca o 40º aniversário do incêndio catástrofe de 14 de junho de 1986. O momento está agendado para domingo, às 10, em Castanheira do Voga. Já passaram 40 anos dessa noite de 14 de junho, que fez 16 vítimas entre bombeiros de Águeda e Anadia e 2 civis. O programa para este domingo prevê a concentração junto ao monumento evocativo da catástrofe, uma visita à exposição A Última Floresta, patente em Águeda, a deposição de coroa de flores e homenagem aos bombeiros falecidos, uma sessão solene evocativa e uma celebração religiosa, uma Eucaristia na Igreja Paroquial de Castanheira do Voga. Convidado desta cerimónia, o Ministro da Administração Interna, que vai marcar presença em Águeda, Luís Neves, é a presença confirmada na sessão deste domingo.
0: Carlos, até daqui a uma hora.
1: Até já, Maria João.

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0: Olá, sou o António. Vim apresentar a minha proposta, número 9, que é a Praça Convida, Jardins Convida. A proposta consiste em repor uns bancos na Praça Maior do nosso Jardim Henriqueta Maia, para haver mais convívio e socialização das pessoas que têm mais dificuldades de maior idade, para que se possam descansar e conviver na praça. Apelo ao voto, que não se esqueçam de votar na minha proposta.
1: Sou Noémia, venho apresentar a proposta de número 8, de maiores em dança de salão, para as freguesias todas, porque isto é ótimo para nós todas, de muita idade avançada. E como eu estou ótima para a idade que estou, eu não posso parar de promover estas coisas para que as pessoas façam como eu, estarem no ativo e irem então para todas as freguesias uma aulinha de dança de salão, vou tornar a repetir, que é magnífico. Por isso, viva o nosso concelho e obrigada a todo quem trabalha connosco. É a proposta número 8. Obrigada.

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0: 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Vizinhos, 17 minutos para as 10 da manhã. Está connosco já, porque é quinta-feira. Espaço Cultura com Nuno Alexandre. Nuno, muito bom dia, bem-vindo.
2: Bom dia, Maria João. Bom dia a todos os ouvintes da Rádio Terra Nova, a quem nos está a acompanhar. Sejam bem-vindos a mais um episódio da minha rubrica. E para esta semana, tenho aqui alguns eventos e, portanto, recordar que é a nossa primeira emissão do mês de junho, o primeiro episódio do mês de junho. Junho é o mês do orgulho LGBT e no sábado, no dia 13 de junho, sábado, vai haver a 8ª Marcha do Orgulho em Aveiro, que começa com a concentração às 16 horas no Largo da Estação, depois a partir das 17 horas irá descer a avenida até à Praça da República e depois irá haver um momento cultural pós-marcha com algumas atuações, um momento de convívio, de festa. É uma marcha onde se celebra a diversidade, onde se celebra as muitas conquistas, o caminho feito até aqui, mas que também alerta para muitos dos retrocessos que o país tem vindo a assistir, infelizmente. Mas, portanto, apareçam, estão todos convidados. Entretanto, no domingo, no dia 14, vai acontecer mais uma edição do Omatrat Folk, na Oficina de Música de Aveiro, fica ali perto do canal São Roque. É um momento de encontro, de partilha e alegria, inspirado nas tradições populares de vários países e regiões do mundo. Vão-se dançar músicas de diferentes culturas, de Portugal, França, Irlanda, Bélgica, Itália, dos Balcãs e muitos outros lugares. As pessoas vão estar unidas pelo prazer de dançar em conjunto. E, portanto, não existem competições nem atuações, não há espectadores, não há bailarinos profissionais, o que interessa é as pessoas aparecerem, conviverem, dançarem e, portanto, este evento vai acontecer no domingo, dia 14 de junho, das 16 horas às 18, portanto, vão ser 2 horas de animação na Oficina de Música de Aveiro, que fica na Rua de São Roque, onde é o canal São Roque, vá. Portanto, apareçam. E também queria deixar-vos o alerta de que o cinema no Teatro Aveirense, na sala estúdio, vai estar em exibição o filme de Simão Caiate, que nós já aqui recordámos num episódio anterior, a sua mais recente longa-metragem, O Barqueiro, que vai ser exibida na sala estúdio do Teatro Aveirense na terça-feira, 16 de junho, às 21h30. E eu queria felicitar o Teatro Aveirense por ter este papel importante na divulgação do cinema português. Acho que cada vez mais importante que os teatros e cineteatros passem filmes portugueses, porque infelizmente o que tem acontecido no país é que em várias salas de cinema não há um único filme português, é praticamente só cinema internacional, e isso é péssimo. E portanto também deixo aqui um apelo, porque eu sei que essa discussão está a acontecer, de uma possibilidade de uma implementação de cotas de cinema português em todas as salas de cinema. Portanto, isto é um bocadinho parecido àquilo que acontece com a música portuguesa na rádio. Há uma X percentagem de música e, portanto, que o cinema seria uma X percentagem de salas dedicadas ao cinema português, ou até mesmo arranjar mais descontos e de forma a que as pessoas consigam ter acesso ao cinema, porque eu sei que com o que estamos a viver e com o aumento do custo de ir ao cinema é caro, e portanto há que arranjar aqui algumas medidas que levem as pessoas ao cinema. Portanto, mas é importante que esta rede de teatros e cineteatros do país também tenha um papel ativo na exibição de filmes portugueses, e o Teatro Aveirense tem apostado nisso. E portanto, terça-feira, 16 de junho, o filme O Barqueiro, às 21h30 na sala estúdio, vai estar em exibição, não percam. Podem comprar os vossos bilhetes através do site do Teatro Aveirense ou da bilheteira.
0: Sim, senhor. E está tudo, Nuno, por hoje?
2: É, para esta semana é tudo, Maria.
0: Então posso só colocar a colher, porque recebemos aqui na redação da Terra Nova há pouco uma informação que aproveito para dividir também. É o espetáculo Passagens Guitarra de Coimbra com Guilherme Mala, organizado pelo Rotary Clube de Ilhavo, a favor da Santa Casa da Misericórdia. O concerto acontece no próximo dia 20 de junho, 9:30 da noite, no Museu Marítimo de Ilhavo. Todos juntos, então, para ajudar a Santa Casa da Misericórdia.
2: É isso mesmo. Muito obrigado, Maria João, por essa proposta. Não tinha ouvido falar. Já fico registado.
0: Já fica, não é? Para ti, para mim, eu também não sabia. E fiquei também a saber, olha Nuno, e aí sabes uma coisa, tentei ir ao cinema, lembrei-me de ti, assim, deixa-me lá ir apoiar o cinema português, porque queria ver então o filme do Salazar, creio que se chama Pai Nosso, não é? Mas ainda
2: sim,
0: não
2: o Pai
0: estava
2: Nosso, exatamente.
0: Nos Estás nossos cinemas.
2: Eu também queria ver o filme e não tive a oportunidade porque não está em exibição aqui em Aveiro.
0: E ainda não está, pois não, Nuno? Indecência.
2: Não. Supostamente ia estrear em breve, porque eu, quando consultei o site da Nós antes da estreia, estava lá e de momento não, nem sequer chegou a estrear, e portanto acho inadmissível que não haja um filme português nas salas, percebes?
0: Eu também acho, fiquei também chocada, fiquei chateada, por isso é que aproveitei agora aqui a janela na tua companhia para falar sobre isto. Tanto filme e não estava lá o nosso filme português. Por favor.
2: Verdade, e o filme tem recebido elogios de vários colegas meus historiadores e está espetacular, e portanto eu queria muito ver.
0: Querias tu, queria eu, queríamos todos nós, é a nossa história, na nossa terra, no nosso país, mas pronto, existem coisas ficcionais sem jeito nenhum mais importantes. Reclamei, pronto, está a reclamação feita. Nuno, antes que eu continue aqui a reclamar, o melhor é seguirmos em frente, não é?
2: É bom que continuemos a reclamar para ver se acontece alguma coisa.
0: Olha, beijinho, bom trabalho, Nuno.
2: Um beijinho, Maria João. Um beijinho e obrigado por esta oportunidade.
0: Obrigada a nós pelo teu contributo. O Nuno Alexandre junta-se a nós às quintas-feiras, sempre ali por volta das 9:40 da manhã.

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3: Muito bom dia, são 10 horas, 9 nos Açores. Bom dia, Filipe Ribeiro.
4: Olá, bom dia, José Coimbra.
3: Vamos aos destaques desta edição.
5: O incêndio em Terras de Boro mobiliza 3 meios aéreos e perto de uma centena de operacionais. O pontapé de saída do Mundial de Futebol é dado esta quinta-feira no México.
3: Céu azul, sol a brilhar nesta quinta-feira. As máximas previstas para hoje, 36 graus para Lisboa. O Porto deve chegar aos 31, Faro 32. Nas ilhas, Ponta Delgada 22 graus de máxima, Funchal 26. Agora a edição das 10, Filipe Ribeiro.
5: 3 meios aéreos e mais de 90 operacionais continuam o combate a um incêndio que está ativo desde ontem numa zona de mata em Terras do Boro. Contactado pela Renascença, o Comando Subregional de Emergência e Proteção Civil do Cavo diz que os meios vão continuar a ser reforçados ao longo da manhã. No local estão ainda mais de 20 viaturas no apoio. O presidente da Agência de Gestão dos Fogos Rurais admite que o verão será desafiante. No programa Hora da Verdade, a Renascença e do Jornal Público, Paulo Mateus sublinha que nos próximos meses o risco será maior na eventualidade de ocorrerem prolongadas ondas de calor. O responsável pela Agência de Gestão dos Fogos Rurais avança que a atenção está virada para o centro do país.
6: Toda aquela zona está muito, muito, muito difícil, né? Então é um problema grande porque temos muitas árvores partidas.
7: O que é
6: partidas,
7: que foi limpo ou não foi limpo nessa zona?
6: Muitas áreas caídas e vamos demorar anos a limpar aquilo tudo.
7: Anos?
6: Anos. Vamos durar anos. A primeira prioridade foi a desobstrução dos caminhos. Era absolutamente é lógico, não é? Para se poder intervir é preciso que os caminhos estejam disponíveis e isso está praticamente feito. A prioridade seguinte é atuar, é fazer essa limpeza nas zonas de maior risco e no interface urbano-rural. Portanto, onde há pessoas.
5: Nesta entrevista, o responsável pela Agência de Gestão dos Fogos Rurais admite ainda que será difícil completar o cadastro das propriedades até 2030, como está previsto. 11 pessoas detidas no Grande Porto por suspeita de tráfico de droga, com idades entre os 25 e os 55 anos, resultam de 16 mandados de busca realizados pela GNR nos concelhos de Passos de Ferreira e Paredes. No dia em que recebe o Papa, o Bispo das Canárias alerta para a quantidade de imigrantes que chegam às ilhas e acabam a viver nas ruas. Em entrevista à Renascença, Dom José Mazuelos Pérez diz que a população se sente abandonada.
8: Quando completam 18 anos, o Governo Central limita-se a dizer que a partir dali é com eles e olha para o lado. Então o que é que acontece? Temos jovens de 18 anos que vão para a rua e aí permanecem. Quem os apoia? Mais uma vez, aparece a Caritas que lhes dá comida e roupa. Nas paróquias do sul da Gran Canária, as equipas da Caritas realizam um trabalho muito importante junto destes jovens que deixaram de ser menores e agora tentam construir a sua vida. Muitos deles ficam extremamente vulneráveis e acabam por se tornar uma presa fácil para redes criminosas, tráfico de droga ou pornografia. Se nos sentimos abandonados, claro que sim.
5: A imigração será o tema central desta visita de dois dias do Papa às Ilhas Canárias. Leão XIV chega ao arquipélago na próxima hora. O Mundial começa logo com o México-África do Sul, às 8 da noite, e na Renascença fizemos as contas a quanto gostaria ver os Jogos de Portugal até a final. O resultado são mais de 20 mil euros. Em causa, o preço dos bilhetes, por exemplo, para o primeiro jogo de Portugal, na quarta-feira com a República Democrática do Congo, o bilhete mais barato custa 500 euros, e Zé, já para o último jogo da fase de grupos com a Colômbia, o bilhete já custa mais de 2 mil euros. São contas para ver no nosso site na Renascença.
3: Já é com o estádio incluído quase, não é?
5: Sim, sim, e faltam as viagens.
3: É mais as viagens. Muito bem, até já, Filipe. Foi já a edição das 10, daqui a pouco Pink, e trago-lhe mais novidades. Há muitas novidades sobre esta edição do Mundial. Já daqui a pouco.

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3: Olá, viva. Bom dia. Está na Terra Nova nesta manhã de quinta-feira, dia 11 de junho. 5 minutos contados depois das 10. Eu sou o Fernando Martins, vou fazer-lhe companhia até ao meio-dia. Boa quinta-feira, bom final de semana.

Bom dia outra vez. A Câmara de Ilha assinala esta sexta-feira a abertura da época balnear, em cerimónia marcada para a Praia da Costa Nova. O lançamento acontece às 11h30 na Praia da Costa Nova para a celebração do contrato para segurança e vigilância balnear, às 16h na calçada Rise and Sun, a apresentação da Corrida Popular da Costa Nova do Prado 2026, outro dos eventos que vão marcar a época balnear deste ano nas praias do município. José Manuel Pureza, em ação política em Aveiro contra a guerra no Médio Oriente, o coordenador nacional do Bloco de Esquerda vai estar no sábado para falar sobre o aumento do custo de vida e do aumento do preço dos combustíveis. É às 15h, presença na estação de Caminhos de Ferro, e depois às 16h30 a participação também e representação do partido na 8ª Marcha do Orgulho LGBT e a mais de Aveiro, igualdade de direitos, visibilidade e respeito pela diversidade de orientações sexuais, identidades e expressões de género, o mote para esta ação que vai acontecer na tarde de sábado em desfile do Largo da Estação até à Praça da República. Beira-Mar, São Joanense e Feirense conquistaram as supertaças distritais de sub-17, sub-19 e sub-15. Os jogos realizaram-se ontem no Complexo Desportivo da Gafanha. Manhã e tarde com jogos. No jogo da manhã, o Beira-Mar venceu o Feirense por 2-0 na prova de juvenis. Junta a supertaça à taça distrital, conquistada a 4 de junho em Passos Brandão. Os sub-15 do Beira-Mar, que tinham perdido a final da taça com o Feirense, voltaram a perder, desta vez por 2-0, em jogo que abriu com homenagem a Maria Matos, atleta internacional sub-15 do Beira-Mar, que vai para o Sporting. No último jogo do dia, no relevado natural do Complexo, a São Joanense venceu a Rifanense por 3-0 e venceu a Supertaça. A equipa dos Nacionais de Futebol bateu o campeão distrital da Elite, equipa que ingressa no campeonato da 2ª Divisão Nacional. E uma nota final para Águeda: já avançou o programa que evoca o 40º aniversário do incêndio catástrofe de 86. O momento está agendado para domingo às 10, em Castanheira do Voga. Essa ocorrência, que vitimou 16 pessoas, aconteceu a 14 de junho de 1986. O Ministro da Administração Interna vai estar em Águeda na manhã deste domingo para a sessão solene evocativa.

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1: O Movimento Apostólico de Schoenstatt vai organizar mais uma edição do Arraial dos Santos Populares no dia 13 de junho, com refeições servidas das 12 às 22 horas, com animação musical e atividades lúdicas para crianças e adultos ao longo da tarde. A organização aguarda pela presença dos ouvintes da Rádio Terra Nova.
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0: O Papa acaba de chegar a Las Palmas, na Gran Canária. Leão 14 dá início à terceira etapa da visita apostólica à Espanha. Depois de ter cumprimentado as autoridades civis e religiosas locais, segue para uma reunião com responsáveis pelo acolhimento de migrantes. De resto, o tema central da presença do Papa nas Ilhas Canárias, região na rota das migrações com origem no continente africano. No dia em que recebe o Papa, o Bispo das Canárias alerta para a quantidade de imigrantes que chegam ao país e acabam a viver nas ruas. Em entrevista à Renascença, Dom José Mazuelos Pérez diz que a população se sente abandonada.
1: Quando completam 18 anos, o Governo Central limita-se a dizer que a partir dali é com eles e olha para o lado. Então o que é que acontece? Temos jovens de 18 anos que vão para a rua e aí permanecem. Quem os apoia? Mais uma vez, aparece a Caritas que lhes dá comida e roupa. Nas paróquias do sul da Gran Canária, as equipas da Caritas realizam um trabalho muito importante junto destes jovens que deixaram de ser menores e agora tentam construir a sua vida. Muitos deles ficam extremamente vulneráveis e acabam por se tornar uma presa fácil para redes criminosas, tráfico de droga ou pornografia. Se nos sentimos abandonados, claro que sim.
0: O Bispo das Canárias, Dom José Mazuelos Pérez, a imigração será o tema central da visita de dois dias do Papa às Ilhas Canárias. Governo e PSD vão estar reunidos com o Chega daqui a meia hora. Em cima da mesa, a proposta para nova prestação social única. O diploma vai amanhã, debate na Assembleia da República. O encontro, confirmado por fonte do partido de André Ventura, acontece depois do líder do Chega ter admitido que pode viabilizar a proposta caso o governo aceite limitar os apoios sociais a imigrantes. Só durante a tarde é que deverá ser possível controlar o incêndio que lavra esta hora em Terras de Boro, às portas do Parque Nacional da Peneda-Gerês. Os meios vão continuar a ser reforçados ao longo da manhã. Neste momento, 3 meios aéreos e 120 operacionais combatem as chamas que lavram em duas frentes, numa zona de difícil acesso. Indicação do adjunto de comando dos bombeiros voluntários de Terras de Boro, Nelson Antunes, em declarações à CNN Portugal.
2: O incêndio, neste momento, está com duas frentes ativas. Está a arder Pinhal. Os meios estão posicionados, estão em trabalho e vamos tentar que nas próximas horas, durante a tarde, ver se conseguimos controlar isto.
0: O ponto de situação do incêndio de Terras de Boro. E o presidente da Agência de Gestão dos Fogos Rurais admite que o verão vai ser desafiante. No programa Hora da Verdade, da Renascença e do Jornal Público, Paulo Mateus sublinha que nos próximos meses o risco será maior na eventualidade de ocorrerem prolongadas ondas de calor. Avança que a atenção estará virada para o centro do país. Paulo Mateus apela ainda às direções dos canais de televisão para que não projetem imagens de fogo devido ao alegado efeito direto no incendiarismo.
3: Também faço um apelo para que não se passem imagens de fogo na televisão. Porque essa já está provado que essas imagens de fogo são contraproducentes, podem potenciar comportamentos menos próprios.
4: Incentivar.
3: E, portanto, isso é um apelo já agora aqui.
0: O apelo do responsável pela Agência de Gestão dos Fogos Rurais, Paulo Mateus, em entrevista à Renascença e ao Jornal Público. Programa Hora da Verdade, Zé, para ouvir na íntegra depois das 11, na edição da noite.
5: Ok, foi a edição das 11 da manhã, agora com o Vítor Mesquita. Até já, Vítor.
0: Até já.

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Manhã Informativa Terra Nova de quinta-feira. Este é o programa da manhã. Eu sou o Fernando Martins e continuo aqui ao seu lado até ao meio-dia. Bom final de semana.

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3: A compra de bens e serviços deve ser sempre acompanhada de fatura com número de contribuinte. Este comprovativo de pagamento é não só útil perante a autoridade tributária, mas essencial no caso de ser necessário acionar garantias ou comprovar despesas já pagas. Para efeitos de IRS, a regra geral é de que as faturas que surgem automaticamente no portal E-Fatura podem ser descartadas. No entanto, nos casos em que a sua introdução é manual, a fatura deve ser guardada durante 4 anos. Para efeitos de comprovativo de pagamento, prescrição de direitos de cobrança ou reserva de garantia, os períodos mínimos para guardar as faturas dependem do tipo de bens e serviços. Relativamente aos serviços de eletricidade, água, gás, telecomunicações, restauração e alojamento, as faturas devem ser preservadas durante 6 meses. No caso de obras domésticas, os comprovativos devem ser guardados durante 1 ano. Este período estende-se a 2 anos nos casos de reparação automóvel, 3 anos na compra de bens móveis como eletrodomésticos e a 5 anos para pagamento de rendas, condomínio e serviços de empreitada em imóveis.
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Olá, viva, boa tarde. Este é o Jornal Regional na Terra Nova. Fernando Valente, o principal suspeito do desaparecimento da grávida da Mortosa, foi esta quinta-feira, absolvido pelo Tribunal da Relação do Porto. Não vai haver recurso para o Supremo Tribunal de Justiça, podendo apenas haver para o Tribunal Constitucional e só sobre questões de ordem constitucional. A decisão foi tomada depois do Ministério Público ter recorrido da sentença do Tribunal de Aveiro que absolveu Fernando Valente. É a chamada dupla conforme duas decisões iguais. Fernando Valente fica definitivamente livre dos crimes de que estava acusado, os crimes de homicídio qualificado, aborto, profanação de cadáver, acesso ilegítimo e moeda falsa. Apesar do paradeiro de Mónica Silva continuar desconhecido, o Ministério Público pedia pena máxima para o arguido. O Ministério Público acusou a Fernando Valente de ser o autor do homicídio da grávida da Mortosa, vista pela última vez em 2023, a 13 de outubro de 2023, quando saiu de casa para ir tomar um café. Mónica nunca mais regressou a casa, como havia prometido aos filhos menores. De acordo com a investigação da Polícia Judiciária, Fernando Valente foi buscar Mónica à casa, levou-a para a sua habitação na Torreira, na Mortosa, e cometeu o homicídio. As provas do crime terão sido posteriormente apagadas por Valente e pelo pai. A casa, cenário do homicídio, foi limpa profundamente. Fernando Valente nunca confessou nada. Foi detido pela PJ, ficou em prisão preventiva e mais tarde passou para a prisão domiciliária. Hermínio Loureiro e Isidro Figueiredo foram condenados por prevaricação. Antigos autarcas de Oliveira das Meias acabaram condenados a 2 anos e 8 meses e a 2 anos e 6 meses com penas suspensas. A prevaricação esteve sustentada na adjudicação ilegal de empreitadas. A informação foi avançada pela agência Lusa na sequência do acórdão proferido pelo Tribunal de Santa Maria da Feira. Caso com quase uma década. Detalhe da notícia no site da Terra

Assembleia Municipal de Ilhavo descentralizada. A Assembleia vai descentralizar a próxima sessão, 25 de junho, à noite, às 9 horas, nesse dia, no Salão Cultural Manuel das Neves, na Gafanha da Encarnação. Esta sessão enquadra-se na medida de itinerância da Assembleia Municipal, prevista no plano de atividades, aprovado por unanimidade em sede da Comissão Permanente, que estabelece a realização anual de uma sessão descentralizada fora do Salão Nobre do Espaço do Conselho. No desporto, Beira-Mar, São Joanense e Feirense conquistaram as supertaças distritais de sub-17, sub-19 e sub-15. Os jogos realizaram-se ontem no Complexo Desportivo da Gafanha da Nazaré. Manhã e tarde com os jogos no novo relvado sintético do Complexo Desportivo da Gafanha em 3 competições de iniciados, juvenis e juniores. Detalhe da notícia em terranova.pt. Águeda evoca o 40º aniversário do incêndio catástrofe de 14 de junho de 1986. Momento que está marcado para domingo, de manhã às 10, em Castanheira do Voga. A cerimónia contará com a presença do Ministro da Administração Interna, Luís Neves, entre outras entidades oficiais. A informação regional mantém-se atualizada em permanência em terranova.pt. Boa tarde.

0: todos vocês acreditaram.
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0: Alva, boa tarde. É 1:30.
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Olá, viva, boa tarde. Este é o Jornal Regional na Terra Nova. Fernando Valente, o principal suspeito do desaparecimento da grávida da Mortosa, foi esta quinta-feira, absolvido pelo Tribunal da Relação do Porto. Não vai haver recurso para o Supremo Tribunal de Justiça, podendo apenas haver para o Tribunal Constitucional e só sobre questões de ordem constitucional. A decisão foi tomada depois do Ministério Público ter recorrido da sentença do Tribunal de Aveiro que absolveu Fernando Valente. Fernando Valente fica definitivamente livre dos crimes de que estava acusado, os crimes de homicídio qualificado, aborto, profanação de cadáver, acesso ilegítimo e moeda falsa. Apesar do paradeiro de Mónica Silva continuar desconhecido, o Ministério Público pedia pena máxima para o arguido. O Ministério Público acusou a Fernando Valente de ser o autor do homicídio da grávida da Mortosa, vista pela última vez em 2023, a 3 de outubro de 2023, quando saiu de casa para ir tomar um café. Mónica nunca mais regressou a casa, como havia prometido aos filhos menores. De acordo com a investigação da Polícia Judiciária, Fernando Valente foi buscar Mónica à casa, levou-a para a sua habitação na Torreira, na Mortosa, e cometeu o homicídio. As provas do crime terão sido posteriormente apagadas por Valente e pelo pai. A casa, cenário do homicídio, foi limpa profundamente. Fernando Valente nunca confessou nada. Foi detido pela PJ, ficou em prisão preventiva e mais tarde passou para prisão domiciliária. Hermínio Loureiro e Isidro Figueiredo foram condenados por prevaricação. Antigos autarcas de Oliveira das Meias acabaram condenados a 2 anos e 8 meses e a 2 anos e 6 meses com penas suspensas. A prevaricação esteve sustentada na adjudicação ilegal de empreitadas. A informação foi avançada pela agência Lusa na sequência do acórdão proferido pelo Tribunal de Santa Maria da Feira. Caso com quase uma década. Detalhe da notícia no site da Terra Nova. Assembleia Municipal de Ilhavo descentralizada. A Assembleia vai descentralizar a próxima sessão, 25 de junho, à noite, às 9 horas, nesse dia, no Salão Cultural Manuel das Neves, na Gafanha da Encarnação. Esta sessão enquadra-se na medida de itinerância da Assembleia Municipal, prevista no plano de atividades, aprovado por unanimidade em sede da Comissão Permanente, que estabelece a realização anual de uma sessão descentralizada fora do Salão Nobre dos Espaços do Conselho. No desporto, Beira-Mar, São Joanense e Feirense conquistaram as supertaças distritais de sub-17, sub-19 e sub-15. Os jogos realizaram-se ontem no Complexo Desportivo da Gafanha da Nazaré. Manhã e tarde com os jogos,

no novo relvado sintético do Complexo Desportivo da Gafanha em três competições de iniciados, juvenis e juniores. Detalhe da notícia em terranova.pt. A Águeda evoca o 40º aniversário do incêndio catástrofe de 14 de junho de 1986, momento que está marcado para domingo, de manhã às 10, em Castanheira do Voga. A cerimónia contará com a presença do Ministro da Administração Interna, Luís Neves, entre outras entidades oficiais. A informação regional mantém-se atualizada em permanência em terranova.pt. Boa tarde.

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Olá, viva, boa tarde. Este é o Jornal Regional na Terra Nova. Fernando Valente, o principal suspeito do desaparecimento da grávida da Mortosa, foi esta quinta-feira, absolvido pelo Tribunal da Relação do Porto. Não vai haver recurso para o Supremo Tribunal de Justiça, podendo apenas haver para o Tribunal Constitucional e só sobre questões de ordem constitucional. A decisão foi tomada depois do Ministério Público ter recorrido da sentença do Tribunal de Aveiro que absolveu Fernando Valente. Fernando Valente fica definitivamente livre dos crimes de que estava acusado, os crimes de homicídio qualificado, aborto, profanação de cadáver, acesso ilegítimo e moeda falsa. Apesar do paradeiro de Mónica Silva continuar desconhecido, o Ministério Público pedia pena máxima para o arguido. O Ministério Público acusou a Fernando Valente de ser o autor do homicídio da grávida da Mortosa, vista pela última vez em 2023, a 3 de outubro de 2023, quando saiu de casa para ir tomar um café. Mónica nunca mais regressou a casa, como havia prometido aos filhos menores. De acordo com a investigação da Polícia Judiciária, Fernando Valente foi buscar Mónica à casa, levou-a para a sua habitação na Torreira, na Mortosa, e cometeu o homicídio. As provas do crime terão sido posteriormente apagadas por Valente e pelo pai. A casa, cenário do homicídio, foi limpa profundamente. Fernando Valente nunca confessou nada. Foi detido pela PJ, ficou em prisão preventiva e mais tarde passou para prisão domiciliária. Hermínio Loureiro e Isidro Figueiredo foram condenados por prevaricação. Antigos autarcas de Oliveira das Meias acabaram condenados a 2 anos e 8 meses e a 2 anos e 6 meses com penas suspensas. A prevaricação esteve sustentada na adjudicação ilegal de empreitadas. A informação foi avançada para a agência Lusa na sequência do acórdão proferido pelo Tribunal de Santa Maria da Feira. Caso com quase uma década. Detalhe da notícia no site da Terra Nova. Assembleia Municipal de Ilhavo descentralizada. A Assembleia vai descentralizar a próxima sessão, 25 de junho, à noite, às 9 horas, nesse dia, no Salão Cultural Manuel das Neves, na Gafanha da Encarnação. Esta sessão enquadra-se na medida de itinerância da Assembleia Municipal, prevista no plano de atividades, aprovado por unanimidade em sede da Comissão Permanente, que estabelece a realização anual de uma sessão descentralizada fora do Salão Nobre do Espaço do Conselho. No desporto, Beira-Mar, São Joanense e Feirense conquistaram as supertaças distritais de sub-17, sub-19 e sub-15. Os jogos realizaram-se ontem no Complexo Desportivo da Gafanha da Nazaré. Manhã e tarde com os jogos no novo relvado sintético do Complexo Desportivo da Gafanha em 3 competições de iniciados, juvenis e juniores. Detalhe da notícia em terranova.pt. Águeda evoca o 40º aniversário do incêndio-catástrofe de 14 de junho de 1986, momento que está marcado para domingo, de manhã às 10, em Castanheira do Voga. A cerimónia contará com a presença do Ministro da Administração Interna, Luís Neves, entre outras entidades oficiais. A informação regional mantém-se atualizada em permanência em terranova.pt. Boa tarde.

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1: Olá, hoje vamos falar sobre como dar os próximos passos com confiança. Quero que saiba que é possível melhorar as suas condições, avançar e dar passos com segurança e confiança, mesmo em tempos difíceis e com conjunturas desfavoráveis. A esta altura, já sabemos que crises existem e sempre vão existir. Num espaço muito curto de tempo, sobrevivemos a uma pandemia, deparamos-nos numa situação de guerra e vivemos períodos de recessão. O mundo apresenta muitos desafios, sempre, mas também oportunidades. Os desafios devem ser encarados da seguinte forma: tenho de enfrentá-los com o intuito de serem superados. As oportunidades, tenho de estar atento para que as possa identificar e aproveitar, de modo que o vencer os seus medos, receios, bloqueios e dar o próximo passo não tem tanto a ver com se se encontra perante uma fase de crise ou de bonança, mas sim com o facto de se estar disposto a fazer o que é preciso para vencer os seus desafios e agarrar as oportunidades. Não se resigne, não desista. Aceite que esta é a sua situação atual e que está nas suas mãos a responsabilidade de a transformar naquilo que pretende que seja. Sim, você tem essa importância toda na sua vida. Você é responsável por cada passo que dá e também, ainda mais importante, é responsável por cada passo futuro que escolher dar daqui em diante. Não delegue estas decisões, não entregue este poder a outros. Desenvolva este poder que é só seu, apodere-se dele, faça as suas escolhas e dê todos os passos que são seus, por direito. Desejo-lhe uma ótima semana e que continue a construir uma vida com muita liberdade, equilíbrio e felicidade.
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3: 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São 3 horas.
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0: Boa tarde, são 3:30.
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0: O Ministro das Finanças considera que a subida dos juros não era totalmente necessária, posição assumida por Miranda Sarmento, depois de o Banco Central Europeu ter anunciado esta tarde o aumento das taxas diretoras em 0,25 pontos percentuais. O Ministro considera que a atual crise é diferente da de 2022 e que, por isso, o BCE poderia ter optado por não subir já as taxas de juros.
1: Naturalmente, há uma preocupação do BCE. O BCE teve uma ação muito importante em 22, entendeu dar este primeiro sinal ao mercado, veremos os próximos meses. Eu mantenho a minha opinião de que podia não ter dado este sinal e ele não era absolutamente necessário, mas respeito naturalmente o mandato e a independência do Banco Central Europeu.
0: Ministro das Finanças aos jornalistas no Luxemburgo, à margem de uma reunião do Eurogrupo. Recorde-se que o aumento dos juros anunciado pelo BCE é o primeiro em quase 3 anos. Primeiro-Ministro e Presidente do Chega reuniram-se esta tarde na residência oficial de São Bento. O encontro, que durou quase uma hora, não constava da agenda oficial do chefe do governo, mas que terá tido a ver com uma tentativa de acordo sobre o pacote laboral. Recordo que na passada segunda-feira o presidente do Chega, André Ventura, anunciou que iria manter uma reunião final com o primeiro-ministro, com o objetivo de definir uma posição em relação à reforma laboral. E o presidente da República justifica o veto ao diploma sobre o uso de bandeiras em edifícios públicos com a necessidade de distinguir entre causas humanitárias e posições político-partidárias. Na carta dirigida ao Parlamento e citada pela agência Lusa, António José Seguro afirma que, ao devolver o decreto, não desvaloriza as preocupações legítimas que terão presidido à iniciativa legislativa, nomeadamente a de preservar a dignidade e a neutralidade dos espaços institucionais do Estado. Defende, no entanto, que não se pode ignorar que as causas humanitárias, com reconhecimento constitucional e convencional expresso, se colocam numa posição distinta das posições político-partidárias. Além disto, o presidente levanta outras questões sobre o diploma, incluindo o facto de os conceitos de bandeira ideológica e bandeira associativa não se encontrarem definidos no decreto, permitindo especulação e incerteza. A dignidade humana não se perde ao atravessar uma fronteira, uma das ideias centrais do discurso do Papa na Gran Canária. Hoje o Papa chegou justamente a este arquipélago espanhol, terceira etapa da visita apostólica à Espanha, com Leão XIV a levar na agenda a crise migratória e a ser claro sobre o tema.
2: Não podemos acostumar-nos a contar mortos.
3: Não podemos habituar-nos a contar mortos. A dignidade humana não tem passaporte, nem perde valor ao atravessar uma fronteira.
2: E que a história não tenha,
3: de nos acusar de termos transformado a dor dos que sofrem numa paisagem habitual nas nossas costas. Porque hoje, aqui, junto ao mar, cada vida que chega nos pergunta o que resta da nossa humanidade. Mais cedo ou mais tarde, saber se há, se soubemos protegê-la ou se deixamos que a indiferença falasse por nós.
2: Que a indiferença hablara por nós.
0: O Papa a renovar os alertas em relação à exploração dos migrantes. Leão XIV ouviu sobreviventes de tráfico humano e equipas de resgate, com relatos de cenários de morte e exploração nas rotas migratórias do Atlântico. Ainda esta tarde, o Papa vai celebrar missa no estádio da Gran Canária. A Autoridade de Proteção Civil alerta para o risco muito elevado a máximo de incêndio na generalidade do território português. As condições estão reunidas, temperaturas altas, podem chegar mesmo acima dos 40 graus em algumas regiões, baixa umidade e vento forte com rajadas até 70 km a hora nas terras altas. A Proteção Civil admite também dificuldades no combate aos fogos, em especial nas regiões do interior norte, centro e Algarve, e lembra que é proibido fazer queimas e queimadas, fumigar apiários e usar fogo para confeccionar alimentos em todo o espaço rural nos dias de risco elevado. Atenção também aos riscos do calor, é importante aumentar o consumo de água, aplicar protetor solar a cada 2 horas e usar chapéu. Conselhos essenciais, Sónia e Daniel, para quem trabalha no exterior, em especial,
4: claro,
0: e que se depara com estas temperaturas muito elevadas que estão de regresso a Portugal continental.
4: As notícias com Miguel Coelho, a informação está sempre a ser atualizada, quer no site, quer na aplicação da Renascença. Temos Imagine Dragons para ouvir, não tarda nada.

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0: Olá, viva. Este é o Jornal Regional na Terra Nova. Fernando Valente, o principal suspeito do desaparecimento da grávida da Mortosa, foi hoje absolvido pelo Tribunal da Relação do Porto. Não vai haver recurso para o Supremo Tribunal de Justiça, podendo apenas haver para o Tribunal Constitucional e só sobre questões de ordem constitucionais. A decisão foi tomada depois do Ministério Público ter recorrido da sentença do Tribunal de Aveiro que absolveu Fernando Valente. Fernando Valente, que fica definitivamente livre dos crimes de que estava acusado, homicídio qualificado, aborto, profanação de cadáver, acesso ilegítimo e moeda falsa. Apesar do paradeiro de Mónica Silva continuar a ser desconhecido, o Ministério Público pedia pena máxima para o arguido. O Ministério Público acusou Fernando Valente de ser o autor do homicídio da grávida da Mortosa, vista pela última vez a 3 de outubro de 2023, quando saiu de sua casa para ir tomar um café. Mónica nunca mais regressou a casa, como havia prometido à família. De acordo com a investigação da Polícia Judiciária, Fernando Valente foi buscar Mónica a casa, levou-a para a sua habitação na Torreira e cometeu o homicídio. As provas do crime terão sido posteriormente apagadas por Fernando Valente e pelo pai. A casa, o cenário do homicídio, foi limpa profundamente. Fernando Valente nunca confessou nada. Foi detido pela PJ, ficou em prisão preventiva e mais tarde passou para prisão domiciliária. Detalhe da notícia disponível para consulta em terranova.pt. Hermínio Loureiro e Isidro Figueiredo foram condenados por prevaricação. Os antigos autarcas em Oliveira das Meias acabaram condenados a 2 anos e 8 meses e a 2 anos e 6 meses com penas suspensas. A prevaricação esteve sustentada na adjudicação ilegal de empreitadas. A informação foi avançada pela agência Lusa na sequência do acórdão proferido pelo Tribunal de Santa Maria da Feira. Notícia desenvolvida no site da Terra Nova. A Assembleia Municipal de Ilhavo vai descentralizar-se. A próxima sessão da Assembleia será a 25 deste mês, 25 de junho, à noite, pelas 9 horas, no Salão Cultural Manuel das Neves, na Freguesia da Gafanha da Encarnação. Esta sessão enquadra-se na medida de itinerância da Assembleia Municipal, prevista no plano de atividades aprovado por unanimidade em sede da Comissão Permanente, que estabelece a realização anual de uma sessão descentralizada, fora do Salão Nobre dos Passos do Conselho. No desporto, Beira-Mar, Sansbonense e Feirense conquistaram as supertaças distritais Sub-17, Sub-19 e Sub-15. Os jogos realizaram-se ontem, no dia 10 de junho, no Complexo Desportivo da Gafanha da Nazaré. De manhã e à tarde, com jogos realizados no novo relvado sintético do Complexo Desportivo em 3 competições de iniciados juvenis e júniores. No jogo da manhã, o Beira-Mar venceu o Feirense por 2-0 na prova de juvenis. Junta a supertaça à taça distrital conquistada a 4 de junho em Passo de Brandão. Os sub-15 do Beira-Mar, que tinham perdido na final da taça com o Feirense, ainda não foi desta que conseguiram travar a equipa de Santa Maria da Feira, que milita nos campeonatos nacionais. Derrota por 2-0 em jogo disputado à tarde, em partida que abriu com uma homenagem a Maria Matos, atleta internacional sub-15, que vai para o Sporting. No último jogo do dia, no relvado natural do Complexo Desportivo, os sub-19... Na competição de Sub-19, a Sansbonense venceu o Rifanense. Venceu por 3-0. A equipa dos campeonatos nacionais venceu o campeão distrital de Elite, equipa que ingressa no campeonato da 2ª Divisão Nacional. A Águeda evoca o 40º aniversário do incêndio catástrofe de 14 de junho de 1986. O momento está agendado para o próximo domingo, de manhã às 10, em Castanheira do Voga. A cerimónia vai contar com a presença do Ministro da Administração Interna, Luís Neves, entre outras entidades oficiais. A informação regional mantém-se sempre atualizada em terranova.pt. Boa tarde.
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1: Quando pensamos em resíduos, pensamos quase sempre em lixo. Mas e se parte desses resíduos pudessem ser transformados em energia? A valorização de resíduos parte exatamente dessa ideia. Dar uma segunda vida a materiais que normalmente iriam para aterro. E, no processo, ajudar a construir um mundo mais limpo, mais circular, mais sustentável. No Departamento de Ambiente e Ordenamento da Universidade de Aveiro, investigamos soluções para transformar resíduos em recursos. O projeto CFD for Syngas, financiado pela Fundação para a Ciência e Tecnologia, estuda formas de converter biomassa e combustíveis derivados de resíduos em gás combustível, capaz de produzir energia. Através de modelos computacionais avançados, procuramos tornar estes processos mais eficientes, seguros e sustentáveis, contribuindo para reduzir a dependência de combustíveis fósseis. Uma investigação que procura responder aos desafios energéticos e ambientais do nosso tempo e contribuir ativamente para o combate às alterações climáticas. Porque valorizar resíduos não é apenas tratar lixo. É transformar desafios ambientais em energia, em inovação e em oportunidades para um futuro mais sustentável.
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3: A compra de bens e serviços deve ser sempre acompanhada de fatura com número de contribuinte. Este comprovativo de pagamento é não só útil perante a autoridade tributária, mas essencial no caso de ser necessário acionar garantias ou comprovar despesas já pagas. Para efeitos de IRS, a regra geral é de que as faturas que surgem automaticamente no portal E-Fatura podem ser descartadas. No entanto, nos casos em que a sua introdução é manual, a fatura deve ser guardada durante 4 anos. Para efeitos de comprovativo de pagamento, prescrição de direitos de cobrança ou reserva de garantia, os períodos mínimos para guardar as faturas dependem do tipo de bens e serviços. Relativamente aos serviços de eletricidade, água, gás, telecomunicações, restauração e alojamento, as faturas devem ser preservadas durante 6 meses. No caso de obras domésticas, os comprovativos devem ser guardados durante 1 ano. Este período estende-se a 2 anos nos casos de reparação automóvel, 3 anos na compra de bens móveis como eletrodomésticos e a 5 anos para pagamento de rendas, condomínio e serviços de empreitada em imóveis.
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5: Boa tarde, são 5 horas.
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7: Luís Leite Ramos é o líder da nova estrutura de missão para o PTRR, destinado a reconstruir a zona centro afetada pelas tempestades. O anúncio foi feito pelo Ministro da Presidência, António Leitão Amaro, no final do Conselho de Ministros. Luís Leite Ramos é atualmente professor universitário e foi deputado do PSD. O Governo revelou também que vai tomar medidas de combate à fraude no setor dos combustíveis para evitar fugas de impostos, temas a que vamos voltar ao longo da tarde aqui na Renascença, também em rr.pt. O Ministro das Finanças considera que a subida dos juros não era necessária, posição assumida por Miranda Sarmento, depois de o Banco Central Europeu ter anunciado esta tarde o aumento das taxas diretoras em 0,25 pontos percentuais. O Ministro considera que a atual crise é diferente da de 2022 e que, por isso, o BCE poderia ter optado por não subir já as taxas de juros.
8: Naturalmente, há uma preocupação do BCE. O BCE teve uma ação muito importante em 2022, entendeu dar este primeiro sinal ao mercado, veremos os próximos meses. Eu mantenho a minha opinião de que podia não ter dado este sinal e ele não era absolutamente necessário, mas respeito naturalmente o mandato e a independência do Banco Central Europeu.
9: Ministro das Finanças em declarações aos jornalistas no Luxemburgo, à margem de uma reunião do Eurogrupo. O Primeiro-Ministro e o Presidente do Chega reuniram-se esta tarde na residência oficial em São Bento, um encontro que durou cerca de uma hora e que não constava da agenda oficial do chefe do governo, mas que terá a ver com a tentativa de alcançar um acordo sobre o pacote laboral. Na passada segunda-feira, o Presidente do Chega, André Ventura, anunciou que iria manter uma reunião final com o Primeiro-Ministro para definir a posição do partido sobre o diploma no Parlamento. A esta hora são dois os incêndios no Minho que preocupam a Autoridade Nacional de Proteção Civil. O mais grave lavra numa zona de serra em Terras de Boro, um fogo que teve início já ontem, ao final da tarde. O segundo incêndio está a decorrer em Ponte da Barca. Os acessos difíceis estão a dificultar o combate às chamas, mas não há povoações na linha de fogo, indica o comandante Telmo Correia.
10: Em Terras de Boro, temos o empenhamento de 162 operacionais, apoiados por 48 viaturas, e neste momento temos 5 mais aéreos mobilizados. O incêndio arde numa zona de difíceis acessos, com progressão difícil para os meios terrestres. O combate está a ser maioritariamente feito através dos meios aéreos, mas não foi solicitado reforço de mais meios. Temos a decorrer também outro incêndio no concelho de Ponte da Barca e temos o empenhamento neste incêndio de 34 operacionais e um meio aéreo pesado que está a fazer combate também numa zona de difíceis acessos. A zona norte tem essa particularidade.
11: E há casas em risco ou povoações?
10: Tanto no incêndio de Terras de Boro, não. É uma zona de serra, sem aldeias, sem habitações no perímetro em volta do incêndio. Relativamente ao incêndio da Ponte da Barca, o incêndio decorre numa zona que para já não tem habitações na linha de fogo.
9: Comandante Telmo Correia, da Autoridade de Proteção Civil, ouvido pela jornalista Anabela Góis.
11: E a visita do Papa à Espanha já está na última etapa, no arquipélago das Canárias. Leão XIV renovou os alertas, Miguel, em relação à exploração dos migrantes.
9: A dignidade humana não se perde ao atravessar uma fronteira, uma das ideias centrais da intervenção do Papa na Gran Canária. Com a crise migratória na agenda, Leão XIV foi claro.
12: Não podemos habituar-nos a contar mortos. A dignidade humana não tem passaporte nem perde valor ao atravessar uma fronteira.
13: E que a história não tenha,
12: de nos acusar de termos transformado a dor dos que sofrem numa paisagem habitual nas nossas costas. Porque hoje, aqui, junto ao mar, cada vida que chega nos pergunta o que resta da nossa humanidade. Mais cedo ou mais tarde, saber se há, se soubemos protegê-la ou se deixamos que a indiferença falasse por nós.
13: Que a indiferença hablara por nós.
9: Leão XIV ouviu sobreviventes de tráfico humano e também equipas de resgate com relatos de cenários de morte e exploração nas rotas migratórias do Atlântico. Ainda esta tarde o Papa vai celebrar missa no estádio da Gran Canária. A propósito desta visita, a jornalista Ana Catarina André conversou com o Bispo das Canárias, Dom José Mazuelos Pérez, queixa-se de abandono por parte do governo.
14: Confrontado nos últimos anos com a chegada de milhares de pessoas vindas da costa africana, o arquipélago das Canárias sente-se abandonado pelo governo espanhol. São palavras de Dom José Mazuelos Pérez, bispo das Canárias, que alerta para o número de migrantes que acabam nas ruas.
15: Quando completam 18 anos, o governo central limita-se a dizer que a partir dali é com eles e olha para o lado. Então o que é que acontece? Temos jovens de 18 anos que vão para a rua e aí permanecem. Quem os apoia, mais uma vez, aparece a Caritas que lhes dá comida e roupa. Nas paróquias do sul da Gran Canária, as equipas da Caritas realizam um trabalho muito importante junto destes jovens que deixaram de ser menores e agora tentam construir a sua vida. Muitos deles ficam extremamente vulneráveis e acabam por se tornar uma presa fácil para redes criminosas, tráfico de droga ou pornografia. Se nos sentimos abandonados, claro que sim.
14: Olhando para os primeiros dias da visita do Papa à Espanha, com passagens por Madrid e Barcelona, o Bispo das Canárias considera que, com a visita ao país, o Papa devolveu a esperança ao povo espanhol, deixando um convite a que a Europa desperte.
16: A Europa tem que dar-se conta de que é o seu tempo. Porquê? Porque não podemos passar a vida a olhar apenas para a China ou para os Estados Unidos. A Europa tem a capacidade de oferecer valores ao mundo e contribuir para a paz, mas muitas vezes parece estar distraída a olhar para o lado. É preciso recuperar a autoestima europeia. É preciso recordar os espíritos fundadores da Comunidade Económica Europeia e recuperar os ideais que estiveram na origem do projeto europeu. Seria importante voltar a olhar para essas referências para que a Europa possa voltar a ser uma luz no mundo que tanto precisa dela.
14: Dom José Mazuelos Pérez, Bispo das Canárias, sobre a necessidade de recuperar a autoestima da Europa.
9: É uma entrevista para ler na íntegra no site da Renascença. O edifício do Pentágono em Arlington, no estado norte-americano da Virgínia, foi parcialmente evacuado devido a um incidente com substâncias perigosas. O edifício alberga a sede do Departamento de Defesa dos Estados Unidos. Segundo a CNN, os meios de emergência presentes no local estavam equipados com máscaras de gás integrais e fatos de proteção química. Campeonato do Mundo de Futebol arranca hoje. A cerimónia de abertura está marcada para daqui a já menos de 2 horas, às 7 da tarde, hora portuguesa, e 1 hora depois, às 8, é o pontapé de saída do México à África do Sul. Será o primeiro, Sony e Daniel, dos 104 jogos que vão compor este Mundial.
11: Uhum.
9: Vai ser preciso capacidade para acompanhar todos estes jogos. Não sei se alguém conseguirá.
11: É muito jogo mesmo.
17: Temos de meter férias. Eu acho que é para meter férias.
11: Olha.
17: Não. Pronto, eu tentei, pronto. Olha.
11: Ok, ficamos assim. Miguel, estás com o ar?
9: Não. Eu não meto férias para o futebol, lamento.
11: Pronto, eu também não.
9: Apesar de gostar.
17: Pronto, agora sai daqui mal visto, ainda por cima queres ver.
11: Temos Phil Collins para ouvir já a seguir na Renascença. 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

Olá, viva. Este é o Jornal Regional na Terra Nova. Fernando Valente, o principal suspeito do desaparecimento da grávida da Mortosa, foi hoje absolvido pelo...

Silva continuar a ser desconhecido, o Ministério Público pedia pena máxima para o arguido. O Ministério Público acusou Fernando Valente de ser o autor do homicídio da grávida da Mortosa, vista pela última vez a 3 de outubro de 2023, quando saiu de sua casa para ir tomar um café. Mónica nunca mais regressou a casa, como havia prometido à família. De acordo com a investigação da Polícia Judiciária, Fernando Valente foi buscar Mónica a casa, levou-a para a sua habitação na Torreira e cometeu o homicídio. As provas do crime terão sido posteriormente apagadas por Fernando Valente e pelo pai. A casa, o cenário do homicídio, foi limpa profundamente. Fernando Valente nunca confessou nada. Foi detido pela PJ, ficou em prisão preventiva e mais tarde passou para prisão domiciliária. Detalhe da notícia disponível para consulta em terranova.pt. Hermínio Loureiro e Isidro Figueiredo foram condenados por prevaricação. Os antigos autarcas em Oliveira das Meias acabaram condenados a 2 anos e 8 meses e a 2 anos e 6 meses com penas suspensas. A prevaricação esteve sustentada na adjudicação ilegal de empreitadas. A informação foi avançada pela agência Lusa na sequência do acórdão proferido pelo Tribunal de Santa Maria da Feira. Notícia desenvolvida no site da Terra Nova. A Assembleia Municipal de Ilhavo vai descentralizar-se. A próxima sessão da Assembleia será a 25 deste mês, 25 de junho, à noite, pelas 9 horas, no Salão Cultural Manuel das Neves, na Freguesia da Cavanha da Encarnação. Esta sessão enquadra-se na medida de itinerância da Assembleia Municipal, prevista no plano de atividades aprovado por unanimidade em sede da Comissão Permanente, que estabelece a realização anual de uma sessão descentralizada fora do Salão Nobre dos Passos do Conselho. No desporto, Beira-Mar, Sansbenense e Feirense conquistaram as supertaças distritais Sub-17, Sub-19 e Sub-15. Os jogos realizaram-se ontem, no dia 10 de junho, no Complexo Desportivo da Gafanha da Nazaré. De manhã e à tarde, com jogos realizados no novo relvado sintético do Complexo Desportivo em 3 competições de iniciados juvenis e júniores. No jogo da manhã, o Beira-Mar venceu o Feirense por 2-0 na prova de juvenis. Junta a supertaça à taça distrital conquistada a 4 de junho em Passo de Brandão. Os sub-15 do Beira-Mar, que tinham perdido na final da taça com o Feirense, ainda não foi desta que conseguiram travar a equipa de Santa Maria da Feira, que milita nos campeonatos nacionais. Derrota por 2-0 em jogo disputado à tarde, em partida que abriu com uma homenagem a Maria Matos, atleta internacional sub-15, que vai para o Sporting. No último jogo do dia, no relvado natural do Complexo Desportivo, os sub-19... Na competição de Sub-19, a Sansbenense venceu o Rifanense. Venceu por 3-0. A equipa dos campeonatos nacionais venceu o campeão distrital de Elite, equipa que ingressa no campeonato da 2ª Divisão Nacional. A Águeda evoca o 40º aniversário do incêndio catástrofe de 14 de junho de 1986. O momento está agendado para o próximo domingo, de manhã às 10, em Castanheira do Voga. A cerimónia vai contar com a presença do Ministro da Administração Interna, Luís Neves, entre outras entidades oficiais. 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

0: Continua a discutir corrupção, transparência e ética pública. Mas será que o problema está realmente a ser combatido ou apenas gerido politicamente? As chamadas portas giratórias entre poder político e interesses privados, o financiamento partidário, a lentidão da justiça e a crescente desconfiança dos cidadãos continuam no centro do debate público. O convidado desta semana da Integridade Mais é uma das vozes mais interventivas do panorama jurídico português. Advogado, especialista em direito constitucional e laboral, crítico frequente do funcionamento da justiça e das relações entre poder económico e político, António Garcia Pereira junta-se a nós para uma conversa sobre integridade, corrupção, justiça e democracia em Portugal. António Garcia Pereira, bem-vindo à Integridade Mais. Muito obrigado por ter aceitado o nosso convite. Há muitos anos que denuncia as chamadas portas giratórias entre política, grandes empresas e grupos económicos. Hoje sente que Portugal está melhor ou apenas mais sofisticado na forma como esconde esses mecanismos?
1: Bom, muito obrigado antes de mais pelo convite. É com grande gosto que aqui estou. Bom, eu acho que a situação em matéria de corrupção está mais sofisticada e isso indiscutivelmente. Os mecanismos que são utilizados hoje em dia, até um recurso às novas tecnologias, são manifestamente mais subtis e mais difíceis de escrutinar do que eram aqui há uns 20 ou uns 30 anos atrás. Mas até por isso mesmo a corrupção continua a ser um problema grave. Aliás, creio que 90% dos portugueses consideram-no como tal. É um fenómeno que mina os alicerces do Estado de Direito Democrático e que produz graves danos económicos. Obviamente que não é uma perspectiva puramente economicista que se deve adotar a este respeito, mas a verdade é que os cálculos apontam para qualquer coisa como 20 mil milhões de euros de danos causados pela corrupção à economia. E uma coisa é a realidade objetiva da corrupção e outra, bastante diferente dela, é a percepção pública acerca da existência da corrupção. E aí entram outros fenómenos, designadamente a propaganda populista, o papel da comunicação social em particular, é que vive do sensacionalismo, que muitas vezes produzem um fosso considerável entre aquilo que é a percepção geral que se tem do fenómeno e aquilo que é verdadeiramente a dimensão objetiva desse mesmo fenómeno.
0: Mas quando olha para o discurso político sobre corrupção em Portugal, vê vontade real de resolver o problema ou apenas fazer a gestão dessa percepção que menciona?
1: Não, eu julgo que uma das coisas singulares, digamos assim, que caracteriza este fenómeno é nós termos um quadro legislativo e até também organizativo, com a criação do Mecanismo Nacional Anticorrupção e as leis todas penais e processuais penais relacionadas com matérias de corrupção e a estratégia da agenda anticorrupção, portanto um quadro bastante robusto, e depois temos uma realidade prática que é bastante diferente dessa. E eu penso que há uma falta de vontade política de atuar a sério nesse domínio, porque a corrupção tem raízes fundas, elas prendem-se designadamente com a concepção de que, subscrita pelas forças políticas dominantes no nosso país, de que os cargos públicos são prebendas e recompensas para atribuir aos respectivos amigos e aliados, e portanto que faz designadamente dos cargos públicos o meio de promoção das pessoas que têm o mesmo cartão partidário e não aquilo que deveriam ser, que eram campos de escolha pela competência técnica, independentemente das ideias políticas, sociais, religiosas ou outras que cada pessoa tenha. E acho que era um ponto que deveria merecer uma seriíssima reflexão, é o que é que se tem passado do ponto de vista da justiça criminal relativamente a essa criminalidade financeira. O combate à criminalidade financeira, o combate à criminalidade tem de ser feito, por um lado, com respeito da lei e, por outro lado, por entidades e corpos, se quiser dizer assim, que prestam contas daquilo que fazem e deixam de fazer. E a situação que nós temos hoje é exatamente a oposta dessa.
2: Voltando ainda aqui à questão das portas giratórias que o questionava ao início, como analisa as palavras do Presidente da Assembleia da República na cerimónia do 25 de Abril, quando alertou para o entrincheiramento dos políticos e defendeu que devia ser facilitado o regime de incompatibilidades depois de abandonarem os cargos públicos?
1: Eu acho que foi uma intervenção absolutamente lastimável, mas que representou a defesa sofisticada precisamente daquilo por que se tem caracterizado em larga medida, não na totalidade, seria injusto dizê-lo, mas em larga medida a atividade política em Portugal, que é precisamente essa circulação, esse sistema de vasos comunicantes ou de portas giratórias entre a atividade política, a assunção de cargos políticos, a presidência de grandes empresas e a pertença a grandes sociedades, designadamente de advogados, com interferência nos mecanismos de produção legislativa. E os últimos factos que fomos tomando conhecimento mostram é que essa situação não melhorou, antes se agravou. Por exemplo, o processo que está em curso, a meu ver, de desconsideração, de desvalorização, de desarmamento do Tribunal de Contas e a facilitação, o que nós temos aqui de facto é esse desarmamento dos mecanismos de fiscalização, bem como, por exemplo, a opacidade acerca, com base no regime da proteção dos dados, que eu acho absolutamente inacreditável, a opacidade que se pretendeu instituir relativamente ao financiamento dos partidos políticos e das campanhas eleitorais. E, portanto, sobre esse ponto de vista, o que eu acho é que está em curso um processo em que, em nome de princípios muito bonitos, como a eficiência, a aceleração, o combate à burocratização, o que se está a facilitar é a desregulação, e está-se mesmo a diabolizar os próprios mecanismos de fiscalização.
2: Mas acha então que esta alteração que do anonimato dos doadores aos partidos políticos poderia representar um risco para a transparência democrática?
1: Eu acho que não poderia representar. Representa, porque como é evidente, permite não só circulação de dinheiros, produção de processos de influências sobre decisões que jogam diretamente com dinheiros públicos, como outro tipo de interesses, porque verdade seja dita que não são apenas as entidades e as pessoas ligadas diretamente à atividade económica e financeira que muito apreciam e cultivam essa política de opacidade. Basta ir ver o número de processos especiais de intimação, os pedidos de intervenção da Comissão de Acesso aos Documentos Administrativos e os processos judiciais de intimação para a passagem de certidões ou prestação de informações, para vermos como nós temos uma administração pública que se habituou a atuar no segredo e não ter que prestar contas a ninguém. E, evidentemente, o segredo é a alma do negócio, como todos nós sabemos.
2: O senhor é uma das vozes com maior reconhecimento do direito laboral português e tem sido crítico das recentes propostas da reforma laboral. Considera que ainda falta integridade, transparência e, de alguma forma, um jogo de poder equilibrado nas relações entre trabalhador e empregador em Portugal?
1: Sim, eu acho que esta reforma, o governo chama-lhe um projeto de revisão do Trabalho 21. E, portanto, uma reforma do Trabalho 21. Eu chamo-lhe uma deforma do século XIX, porque esta dita reforma, sob uma argumentação que é errónea e não demonstrada, que não há um único estudo que demonstre que a competitividade e a produtividade e o próprio emprego se aumentam pelas medidas para que as políticas neoliberais apontam, e consistem sempre em destruir, aniquilar quanto possível as relações coletivas de trabalho, facilitar e embaraçar os despedimentos, facilitar e embaraçar a contratação precária, aumentar os tempos de trabalho, apesar dos trabalhadores portugueses serem os que mais trabalham na Europa, e diminuir as retribuições. Por alguma razão, um empresário como José Teixeira, o responsável e CEO da DST, da empresa de construção modular com milhares de trabalhadores, declarou a propósito disto que não precisamos desta reforma laboral para nada, deixem os trabalhadores em paz.
2: De alguma forma, para resumirmos a nossa conversa e depois de tantos anos a acompanhar os bastidores do poder e da justiça, o senhor continua otimista em relação à democracia portuguesa?
1: Eu costumo dizer que sou um pessimista tático e um otimista estratégico. O que é que isto quer dizer? Quer dizer que eu acho que a situação se tem vindo a agravar sob certos aspectos. Nós hoje vivemos pior do que vivíamos aqui há uma ou duas décadas atrás, e em particular os jovens. E, portanto, de facto, é preciso dizer que nós vivemos hoje, para o comum do cidadão, para o trabalhador, uma situação muito difícil. Mas, por outro lado, a história da humanidade também nos mostra que a mesma humanidade nunca colocou nenhum problema a si mesmo, que, ao fim de algum tempo, umas vezes mais, outras vezes menos, não encontrasse o caminho para o resolver.
2: Fica por aqui este episódio da Integridade Mais, no qual conversámos com o advogado António Garcia Pereira sobre o estado da democracia, da justiça e da transparência em Portugal. Eu sou o Jorge Cravo e convido-vos a seguir o dia-a-dia da All for Integrity nas redes sociais e através do site allforintegrity.org.

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2: Ângelo Alves nasceu em 1978 em Cantanhede e faleceu a 12 de novembro de 2025. Publicou, entre outros livros de poesia, O Levo Odor dos Nuvoleiros e Um Grande Sol Aproxima-se a Nado.
3: Noite longe de ti, mãe, longe do teu colo e do brilho. Tenho o quarto, ninguém. Tenho o rio, ninguém. Olho ao redor, ninguém. Estou só, longe de ti, mãe. Apenas o coração ainda faz com que eu chame, retiro, a este quartinho e ao rio. Oh, peito perseguido pela dor, a noite longe de ti, mãe, e jazem o quartinho e o rio, e jaz o sonho latente, jaz tudo em mim e ao redor. Teu passo estugado persigo na terra dura do trilho, mãe. Então começa, no amplo silêncio do menino, o amplo supor. Ao teu colo me retiro, em paz do mundo, onde ainda nada sei sobre o amor.
2: Fui o primeiro a esperar-te em vão, de rosto caído para as lágrimas, em martírio. Fui o primeiro a amar-te, como se fosses mosto. E sei que serei o último a esperar-te e que nunca vou esquecer-te, ainda que o céu se abata sobre cada círio, ainda que as lágrimas tenham perdido o rosto.
3: Os pássaros, gelados e mortos, voaram com o meu coração. Saciados, cantam na caleira, acabaram de erguer-se do chão. Os pássaros, gelados e mortos, voaram, ergueram-se do chão, correm o côncavo da caleira, cantam agora no meu coração.
2: Que rio é este na lesíria que diz às aves que sejam elas águas? Que sol é este no cume que diz às aves que sejam elas lume? Que azul é este em mim que diz às aves que elas sejam sem fim?
3: Hei de voltar aos teus dedos para pôr ao sol o coração, e o sol há de ser o teu olhar. É ser mais claro e azul do que naquele dia, diante da mão a acenar. Hei de voltar aos teus dedos para pôr ao sol o coração, e o sol há de ser o teu olhar.
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6: 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São 6:30.

Olá, viva. Este é o Jornal Regional na Terra Nova. Fernando Valente, o principal suspeito do desaparecimento da grávida da Mortosa, foi hoje absolvido pelo Tribunal de Relação do Porto. Não vai haver recurso para o Supremo Tribunal de Justiça, podendo apenas haver para o Tribunal Constitucional e só sobre questões de ordem constitucionais. A decisão foi tomada depois do Ministério Público ter recorrido da sentença do Tribunal de Aveiro que absolveu Fernando Valente. Fernando Valente, que fica definitivamente livre dos crimes de que estava acusado, homicídio qualificado, aborto, profanação de cadáver, acesso ilegítimo e moeda falsa. Apesar do paradeiro de Mónica Silva continuar a ser desconhecido, o Ministério Público pedia pena máxima para o arguido. O Ministério Público acusou Fernando Valente de ser o autor do homicídio da grávida da Mortosa, vista pela última vez a 3 de outubro de 2023, quando saiu de sua casa para continuar a ser desconhecido. O Ministério Público pedia pena máxima para o arguido. O Ministério Público acusou Fernando Valente de ser o autor do homicídio da grávida da Mortosa, vista pela última vez a 3 de outubro de 2023, quando saiu de sua casa para ir tomar um café. Mónica nunca mais regressou a casa.

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Hermínio Loureiro e Isidro Figueiredo foram condenados por prevaricação. Os antigos autarcas em Oliveira das Meis acabaram condenados a 2 anos e 8 meses e a 2 anos e 6 meses com penas suspensas. A prevaricação esteve sustentada na adjudicação ilegal de empreitadas. A informação foi avançada pela agência Lusa na sequência do acórdão proferido pelo Tribunal de Santa Maria da Feira. Notícia desenvolvida no site da Terra Nova. A Assembleia Municipal de Ilhavo vai descentralizar-se. A próxima sessão da Assembleia será a 25 deste mês, 25 de junho, à noite, pelas 9 horas, no Salão Cultural Manuel das Neves, na Freguesia da Cavanha da Encarnação. Esta sessão enquadra-se na medida de itinerância da Assembleia Municipal, prevista no plano de atividades aprovado por unanimidade em sede da Comissão Permanente, que estabelece a realização anual de uma sessão descentralizada, fora do Salão Nobre dos Passos do Conselho. No desporto, Beira-Mar, Sansbenense e Feirense conquistaram as supertaças distritais Sub-17, Sub-19 e Sub-15. Os jogos realizaram-se ontem, no dia 10 de junho, no Complexo Desportivo da Gafanha da Nazaré. De manhã e à tarde, com jogos realizados no novo relvado sintético do Complexo Desportivo em 3 competições de iniciados juvenis e júniores. No jogo da manhã, o Beira-Mar venceu o Feirense por 2-0 na prova de juvenis. Junta a supertaça à taça distrital conquistada a 4 de junho em Passo de Brandão. Os sub-15 do Beira-Mar, que tinham perdido na final da taça com o Feirense, ainda não foi desta que conseguiram travar a equipa de Santa Maria da Feira, que milita nos campeonatos nacionais. Derrota por 2-0 em jogo disputado à tarde, em partida que abriu com uma homenagem a Maria Matos, atleta internacional sub-15, que vai para o Sporting. No último jogo do dia, no relvado natural do Complexo Desportivo, os sub-19... Na competição de Sub-19, a Sansbenense venceu o Rifanense. Venceu por 3-0. A equipa dos campeonatos nacionais venceu o campeão distrital de Elite, equipa que ingressa no campeonato da 2ª Divisão Nacional. A Águeda evoca o 40º aniversário do incêndio catástrofe de 14 de junho de 1986. O momento está agendado para o próximo domingo, de manhã às 10, em Castanheira do Voga. A cerimónia vai contar com a presença do Ministro da Administração Interna, Luís Neves, entre outras entidades oficiais. A informação regional mantém-se sempre atualizada em terranova.pt.

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2: O Movimento Apostólico de Schoenstatt vai organizar mais uma edição do Arraial dos Santos Populares no dia 13 de junho, com refeições servidas das 12 às 22 horas, com animação musical e atividades lúdicas para crianças e adultos ao longo da tarde. A organização aguarda pela presença dos ouvintes da Rádio Terra Nova.
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2: São 7 horas 6 nos Açores. Vamos às notícias. Primeiro, ficamos a saber os títulos em destaque.
3: Rui Costa quebra o silêncio e fala de Mourinho e Marco Silva, uma conferência de imprensa que decorre esta hora na Luz. Também nesta edição vamos dar conta das últimas notícias sobre as negociações entre PSD e Chega, com vista à aprovação do pacote laboral e também da PSU.
2: Quanto ao tempo para amanhã, céu pouco nublado, mais nuvens no interior centro e sul, com possibilidade de aguaceiros, máximas de 34 para o Porto, 37 para Lisboa, 29 para Faro. As notícias com Miguel Coelho.
3: O presidente do Benfica quebrou o silêncio sobre este período que levou à saída de José Mourinho e à contratação de Marco Silva para comandar a equipa de futebol encarnada. Em conferência de imprensa na Luz, Rui Costa garantiu que tudo fez para manter Mourinho.
4: Mourinho sabia perfeitamente que era o treinador que eu queria para a próxima época. Tinha contrato com o Benfica e entendíamos que no final da temporada renovaríamos esse contrato e não o deixaríamos começar o último ano de contrato dele, neste caso o último, a próxima época, estando a um ano do fim do contrato. Foi aquilo que nós fizemos, mas a escolha de José Mourinho foi outra. Apareceu o Real Madrid aqui pelo meio e tomou uma outra opção.
3: Quanto a Marco Silva, é contratado por 2 anos mais um de opção, com uma cláusula de rescisão de 15 milhões de euros e renovação automática em caso de ser campeão nacional. Rui Costa acredita que é a escolha ideal.
4: Eu espero aquilo que todos os benfiquistas esperam quando se contrata um treinador para um clube desta dimensão, é que consiga trazer os títulos que tanto ambicionamos. Acreditamos plenamente que Marco é o treinador ideal neste momento para o Benfica. A sua experiência em Inglaterra e aquilo que tem feito ao longo da sua carreira dá-nos esta esperança. Estou muito satisfeito com esta escolha.
3: Passagens da conferência de imprensa de Rui Costa. Entretanto, o presidente encarnado foi castigado pelo Conselho de Disciplina da Federação Portuguesa de Futebol. 45 dias de suspensão e uma multa de 7.650 euros em causa. As queixas de Rui Costa à arbitragem de Gustavo Correia, depois do empate do Benfica em Famalicão. Donald Trump cancelou o ataque ao Irão previsto para a próxima noite. O anúncio foi feito pelo próprio presidente dos Estados Unidos. Tinha sido, de resto, também Trump, que horas antes tinha anunciado o ataque na rede social Truth. Na véspera de concluir a visita à Espanha, o Papa celebra esta hora missa no estádio de Gran Canaria, em Las Palmas. Pode acompanhar no site e no canal YouTube da Renascença. Já hoje o Papa deixou fortes alertas sobre o drama dos migrantes num arquipélago situado nas rotas migratórias do Atlântico. Leão XIV lembrou que a dignidade humana não tem passaporte.
5: Não podemos acostumar-nos a contar mortos.
6: Não podemos habituar-nos a contar mortos.
5: A dignidade humana
6: não tem passaporte, nem perde valor ao atravessar uma fronteira.
5: E que a história não tenha,
6: de nos acusar de termos transformado a dor dos que sofrem numa paisagem habitual nas nossas costas. Porque hoje, aqui, junto ao mar, cada vida que chega nos pergunta o que resta da nossa humanidade. Mais cedo ou mais tarde, saber se há, se soubemos protegê-la ou se deixamos que a indiferença falasse por nós.
5: Que a indiferença hablara por nós.
3: Leão XIV ouviu o testemunho de sobreviventes de tráfico humano e de equipas de resgate com relatos de situações de exploração e morte e apelou a um exame de consciência dos governos para a necessidade de proteger estas pessoas e não deixá-las nas mãos de redes criminosas. Por cá, a reunião desta tarde entre o primeiro-ministro e o líder do Chega não produziu avanços no pacote laboral, a manter-se como está. André Ventura garante que votará contra. Já no que toca à prestação social única, o líder do Chega diz que o PSD cedeu em 6 das suas 7 exigências. Falta consensualizar a proibição dos apoios a imigrantes que nunca descontaram. Para já, o diploma desta à especialidade sem votação na Generalidade conchega a dar uma semana para possíveis alterações.
7: O que ficou parcialmente acordado é que, no sentido de trabalhar para se poder chegar ainda a esse entendimento de restrição, aceitando o PSD todos os outros pontos em relação ao que o Chega tinha proposto, que seja feita a baixa sem votação deste projeto, da prestação social única, em relação à votação de sexta-feira, para que no prazo de uma semana, que é o que ficou definido, se possa chegar à fórmula que pretende estabelecer este princípio, repito, do qual não abdicamos.
3: André Ventura, em declarações aos jornalistas na Assembleia da República. O Primeiro-Ministro, por seu turno, considerou esta tarde que ainda há um caminho a percorrer para viabilizar a prestação social única e admitiu também divergências significativas na legislação laboral.
2: E o Banco Central Europeu deu hoje uma má notícia a quem tem empréstimos bancários. Ao fim de quase 3 anos, Miguel, as taxas de juros voltaram a subir.
3: Sim, um aumento de 0,25 ponto percentual, que vai pesar mais nas prestações pagas, por exemplo, no crédito à habitação. Desde setembro de 2023, que as taxas não subiam, com o BCE a justificar a medida com as pressões inflacionistas geradas pela guerra no Médio Oriente. Nesta edição das 7, temos o habitual comentário de João César das Neves. Boa tarde.
8: Olá, boa tarde.
3: Os especialistas têm qualificado esta decisão do BCE como preventiva, embora Christine Lagarde, a presidente do Banco Central, tenha recusado essa ideia, dizendo que a subida dos juros era mesmo necessária. Era ou não, na sua opinião?
8: Bem, a inflação já está em 3,2, agora a taxa subiu para 2,25, era 2, passou para 2,25, portanto a inflação está muito acima da taxa, e portanto parece-me que há uma justificação para isto, não é? Quer dizer, a inflação deu um salto significativo, é preciso dominá-la. Parece-me razoável esta medida.
3: Sendo que o próprio Ministro das Finanças, Pineda Sarmento, considerou esta tarde que a subida dos juros não era absolutamente necessária. Que receios é que o Ministro poderá ter sobre esta matéria?
8: Os governos nunca querem que as taxas de juros subam, não é? Aliás, esta medida do Banco Central Europeu põe em grandes dificuldades o novo diretor do FED, o presidente do FED, o Kevin Warsh, que tem o presidente dos Estados Unidos a pressionar, mais violentamente do que o nosso Ministro das Finanças, para baixar as taxas, e a situação lá é muito pior, porque a taxa de inflação já vai em 4,25. É claro que a taxa deles é mais alta, é 3,75, mas mesmo assim descer neste momento seria loucura. E, no entanto, o Presidente está a pressionar. Portanto, enfim, o que o nosso Ministro das Finanças faz, educadamente, ao contrário de outros, é aquilo que é normal os governos fazerem. A dívida pública é muito grande e eles não querem pagar mais caro por ela.
3: A Presidente do BCE disse, entretanto, que a perspectiva é que, apesar desta subida dos juros, a inflação permaneça acima dos 2%, pelo menos até setembro do próximo ano. Significa isto que podem vir aí novos aumentos das taxas de juros nos próximos tempos?
8: É possível, tudo depende agora desta incerteza brutal que nós temos com os choques do petróleo, uma incerteza brutal causada pela guerra, pela incerteza das políticas norte-americanas, que estão a criar choques em todo o mundo. Portanto, isto estamos a entrar em época de Twilight Zone, quase, eu diria eu.
3: Obrigado pelo seu comentário, João César das Neves, presença habitual aqui nos finais de tarde da Renascença, às terças e às quintas-feiras. Ainda recordar, Dina, que o Campeonato do Mundo de Futebol está prestes a arrancar. Esta hora já decorre no estádio Azteca, na capital mexicana, o início da cerimónia de abertura e, a partir das 8, hora portuguesa, vamos ter o pontapé de saída do México-África do Sul. Não é propriamente o embate mais eletrizante, ainda assim não deixa de ser um confronto transatlântico, eu diria. E será o primeiro dos 104 jogos que vão constituir este Mundial.
2: E agora o mundo inteiro à volta também das cores do futebol, que pode ser também uma forma de unir os povos neste...
3: Assim esperemos, bem necessário é.
2: Precisamos. As notícias com Miguel Coelho. Tem que ir trânsito já a seguir.
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1: Já não aparecíamos há algum tempo, mas cá estamos, reunidos mais uma vez, hoje com equipa parcial, Carlos Pedro Ferreira, Ricardo Santos, um presente em estúdio, outro à distância, microfones abertos. Boa tarde, e dizemos boa tarde porque isto agora é tarde, até às 21 horas.
2: Estamos todos presentes, mais eu, e com uma hérnia e com uma ciática. Portanto, neste momento somos 5 já.
1: Mais o fisioterapeuta.
2: Mais o fisioterapeuta, mas não está cá. Mas isto depois daqui dá, de vez em quando, há umas dores. Após dar uns guichinhos de vez em quando. Mas assim, paradinha. A grande dificuldade de hoje é... De que é que vamos falar, Carlos?
1: Não sabemos ainda, mas o Ricardo pode sugerir alguma coisa. Boa tarde, Ricardo. Não conversámos sobre este tema em concreto ou sobre o que fazer deste programa hoje, porque habitualmente não precisamos de o fazer. Há sempre muito para conversar no país, também na sua dimensão mais próxima. Não sei se tens alguma sugestão de começo.
3: Olha, eu acho que este longo período que estivemos sem nos reunir, de facto, tem este contra, que é, são sempre tantos temas que tenho dificuldade em escolher algum. Nós tivemos aqui vários episódios relativamente ao estado do país, nomeadamente tudo o que diz respeito às novidades. Este governo, que tem um ímpeto reformista, tem lançado algumas dessas propostas, digamos assim, de reforma. Já discutimos aqui várias vezes o pacote laboral e o que está subjacente a isso, nomeadamente as greves gerais que têm acontecido e as discussões a nível da Assembleia da República. E também outros casos, como ainda agora temos esta que tem sido uma proposta, digamos assim, muito, muito debatida, quer do ponto de vista da sociedade civil, quer depois do que isso representa em termos de jogo político, que é a questão da taxa social única e das regras de trabalho comunitário, obrigatório, digamos assim, que lhe está adjacente. E isso tem de facto dado muito, muito fórum de discussão.
2: Boa noite, Ricardo, estás bom?
3: Boa noite.
2: Boa noite, Carlos. Boa tarde. Que isto agora já estamos em horário de verão.
3: Com estes 30 e tal graus é difícil dizer boa noite.
2: Pois, em Lisboa eu sei. Mas aqui também não tem estado fácil. Ora bem, eu acho que aqui... Bem, vou dar a minha opinião sobre aqui vários assuntos. Depois já vou à taxa social única. Há um problema, para mim, muito mais preocupante, que ninguém está a ligar porra nenhuma. É a questão da, quando foi a tempestade, aquilo ficou tudo feito em palitos, ainda ninguém limpou nada, está tudo igual, e, portanto, eu nem consigo perceber como é que, portanto, vai haver incêndios, é evidente, vai haver incêndios, mas vão ser piores, porque aquilo já está numa forma, mesmo pronto a arder, é só um fósforo. Como é que, desde que foi em janeiro, fevereiro, para aí, talvez, não? Por aí, passou quase meio ano e ninguém fez nada. E, Fevereiro, eu não consigo perceber que país é este, em que já tínhamos incêndios que ocorriam naturalmente não, enfim, ocorriam com uma frequência grande por um conjunto de razões, blá, blá, blá, que nunca se foram resolvidos. Agora que havia este problema, cuja solução é limpar, é simples, é limpar. É arranjar a tropa, arranjar, e aí até pode entrar a lógica da taxa social única. Aquelas pessoas que, por alguma razão, não têm emprego ou não sei o quê, recebem apoios, porque não se, ajudarem de alguma forma a limpar as florestas e depois produzir alguns produtos de valor acrescentado, como querem estar em questões técnicas, como biochar, etc. Portanto,
1: pelo que se ouviu dizer, ou tem ouvido dizer, não haveria capacidade instalada para fazer essa limpeza, e nem haverá no espaço, creio eu, de um ano, que não mesmo
2: havia,
1: à distância...
2: Havia, mas não havia como. Isso é só...
1: Prioridade à reabilitação de armazéns, de casas, de mesmo não, isso está tudo atrasado.
2: Aquilo é só comprar tratores ou fazer um acordo com os municípios e com as juntas de freguesia para irem limpar aquilo. Ou contratar alguma empresa que queira.
3: Se diz que efetivamente não há recursos humanos para isso.
2: Não há recursos humanos, e por isso é que se está aquela questão do TSU, das pessoas que estão a receber dinheiro e que não trabalham. Pá, isto para
3: sim,
2: mim...
3: sim, mas isso leva-nos para a discussão da pertinência da proposta.
2: E... claro, por isso até, sentido, eu já escrevi algumas vezes sobre isso. Assim, eu nem consigo perceber qual é a discussão. Estive a ler aquilo com atenção. Eu não vejo qual é a discórdia sobre o assunto. Há alguns que dizem como aquele, como é que ele se chama? Que até gosto de algumas opiniões dele, que é do PS, assim um bocadinho fora da caixa, o que é comentador no Observador, que disse bem que só conseguia perceber isto se alguém arrasasse uns autocarros, fretasse uns autocarros para pôr as pessoas, porque essas pessoas da TSU não têm carro, como não têm carro, eles abrem para os carros, nem fossem autocarros, não interessa. Se há pessoas que estão a receber o apoio porque não conseguem arranjar trabalho, normalmente é isso, ou porque eventualmente até vou dar de barato porque não querem, pronto, não interessa, então essas pessoas têm que ser colocadas a fazer alguma coisa, estão as tais 15 horas semanais, que não é nada especial, são 15 horinhas para complementar e para ajudarem a pagar uma coisa que estamos todos a pagar, os que trabalham estão a pagar, e portanto quem não tem emprego voluntário ou involuntariamente, o mínimo que pode fazer é contribuir para a sociedade. Para a sociedade onde eles estão inseridos, que está a ajudar nos subsídios que eles têm. Quer dizer, porque já estão fora desses. As pessoas com... Os estudantes não estão, as pessoas idosas não estão, que não consigam trabalhar, as pessoas com doenças, etc. Portanto, eles já estão excluídos. Os outros... Porque, qual é a questão, a não ser uma questão ideológica, digo eu, de esquerda mais radical, mas pelo visto não é só de esquerda tão radical, é, em vez de dizer assim, esta ideia é boa, em tese, depois temos que a afinar, porque ela ainda não está afinada, porque ainda não está totalmente desenhada, mas está logo contra a ideia, porque é uma violência obrigar pessoas a trabalhar quando elas não querem. Eu acho que é uma violência nós estarmos a pagar a pessoas que não querem trabalhar quando têm capacidade de trabalhar e há trabalhos para fazer.
1: Como sabes, esta é uma questão filosófica que está,
2: claro,
1: aí criada.
2: Uma questão filosófica, mas
1: que eu não sei se é só esquerda-direita, que é esquerda-direita também, sim, me parece que é, mas que vai mais longe, não é? Porque fica um pouco a ideia de que parece uma espécie de penalização ou dupla penalização.
2: Não, isso é isso.
1: Chamemos-lhe à pobreza.
2: Não. Eu até pode ser uma forma de elevador social.
1: De alavancar,
2: claro,
1: um trabalho.
2: Claro, porque depois começas a trabalhar, ganhaste gosto daquilo, aprendeste a fazer algumas coisas e a seguir até podes ter criar uma empresa para tratar daquilo, de limpezas de desmatação, sei lá. É essa ideia de que é uma dupla penalização, mas que disparate é essa? Então a pessoa tem um rendimento mínimo, ganha pessimamente mal, vai trabalhar umas horas, não vai receber nada diretamente, logo, porque o mundo faz assim. Quando a pessoa começa, é como aquela história do jogador que quando começa a jogar, ninguém lhe paga. É assim. Então ele agora vai marcar o golo contra porque não é pago. Está a fazer um investimento. E portanto, nós estamos a fazer um investimento, não é um investimento, estamos a pagar a pessoas que não podem trabalhar por um conjunto de razões. O mínimo que elas podem fazer é ajudar contribuindo com o seu trabalho dentro das suas capacidades e possibilidades. Não vejo nenhum drama. Não estamos a falar de 40 horas por semana, estamos a falar de 15. A mim traumatiza-me sequer a ideia, a sério traumatiza-me, porque eu não estou a perceber que mundo é que nós vivemos.
1: E o Ricardo está traumatizado com a discussão?
3: Não, fora o aspecto dela ser uma evidência da sociedade polarizada que temos hoje, em que não se consegue ter um discurso, enfim, consensual, para não lhe chamar de bom senso, acerca destas matérias. Porque, assim, em parte, se não no todo, concordo com aquilo que o Carlos disse. Claro que há uma ressalva essencial. Ainda não conhecemos bem os meandros, digamos assim, desta proposta. É óbvio que dentro das pessoas que vão ser inseridas na taxa social única existem perfis muito diferenciados. Mas eu penso que o Estado terá sempre em conta uma questão que tem a ver com o Estado de Direito. Que há pessoas que recebem aqueles apoios não se encontrando em circunstâncias de trabalho. Isso corresponde a um perfil ou um conjunto de perfis, digamos assim, de pessoas para as quais não fará sentido aplicar o respectivo trabalho.
2: Mas esses já estão, que são, por exemplo, os reformados, as pessoas com deficiências, já estão,
3: sim,
2: fora.
3: Os estudantes,
2: com invalidez, viúvos, viúvas, por aí fora.
3: Sim, há uma série de situações
2: que não estejam idade de trabalho
3: mencionadas, mas que eu creio que têm que estar globalmente melhor descritas.
2: Sim, mas agora, por isso é que. Mas então, Ricardo, desculpa interromper. Uma coisa é nós dizermos assim: nós concordamos, imaginemos, é como aprovar na generalidade e depois vamos às questões específicas da lei. A lei, em geral, o problema é que, se não sabemos ainda os pormenores, a mim custa-me que se seja contra. Depois de estarem detalhados quem é que fica integrado ou não, então aí podemos discordar e
3: discutir a justiça da proposta.
2: Sim, mas isso era exatamente aquilo
3: que eu ia dizer. Portanto, uma coisa é equacionarmos e conhecermos quais são os perfis que, digamos assim, que estão assim, salvaguardados. Agora, também sabemos que existe um conjunto vasto de pessoas que recebem estes rendimentos e estão aptos para trabalho. E, portanto, se não têm neste momento uma função e podem fazê-la no sentido do bem comunitário, do qual também são uns usufruidores,
2: claro,
3: porque também recebem o tal apoio. E esse apoio, como nós sabemos, como dizia a Thatcher, o dinheiro do Estado não existe. O dinheiro é o dinheiro dos contribuintes. E, portanto, são as pessoas que trabalham, que descontam e que dão esses meios financeiros ao Estado com o qual ele pode apoiar aqueles que precisam.
2: Sim,
3: e sendo perfeitamente compreensível.
2: Claro, mas ainda somos aqui um problema. É que há muita gente, isto é outro problema, porque, por exemplo, estava a meter muita confusão.
3: Ainda vais falar daquilo que eu ia dizer, não, seja, que tem a ver com quem recebe o apoio e na verdade está a trabalhar.
2: Não, e está a trabalhar e não passa recibos, e não passa nada.
3: Sim, sim.
2: E depois alguém vem dizer, isto vai levar a uma questão que daqui a bocado há uma caixa de denúncias. E se houver? Eu não vejo nenhum problema com isso.
3: Mas eu sou honesto que é um dos aspectos que não me agrada.
2: A mim não me agrada muito. Eu não me agrada nada.
3: Cultivar um
2: certo, mas, opa, mas se houver,
3: de um ator mas, não, com uma PID não, não institucionalizada.
2: Não, mas assim...
3: O Estado é que tem
2: sim, mas
3: o dever de,
2: claro, mas eu
3: discordo, de inspecionar essas situações.
2: Sim, muito bem, mas estamos totalmente de acordo. Mas agora, se o Estado não conseguir, imaginemos que não consegue atuar, porque, olha, vai sempre dizer aquela, não temos meios. Não temos meios, porque é claro que não tem meios, porque se a pessoa não passa faturas e portanto, não tem rendimentos, quem é que pode dizer alguma coisa? Só quem usufrui desses serviços que não lhe passam recibos, não é? Imagina, o psileiro, o jardineiro...
3: Existem mecanismos já implementados que permitem, não naturalmente, averiguar todas essas situações. Mas quando as pessoas se apresentam a pedir estes apoios, têm que ter determinados pressupostos. Ora, se as pessoas simplesmente estão a receber isto na base de que não têm emprego, têm que fazer estas 15 horas. E nesse sentido é que eu acho que estas 15 horas... Além daquela ideia que é retribuir por aquilo que se recebe, que me parece muito bem, e aliás, é muito importante ocupar as pessoas nas várias funções que carecem de uma mão de obra não especializada, digamos assim. Tu deste o exemplo, por exemplo, das florestas, foi também um dos primeiros que me ocorreu quando se falou disso.
2: Uhum.
3: Existe aqui um outro fator que eu também acho muito interessante, é que esta medida pode ter um efeito dissuasor, ou seja, há pessoas que pedem estas medidas porque, enfim, não têm nenhuma contrapartida. Se tiverem que ir trabalhar estas 15 horas, se calhar já não têm o tempo disponível para essas outras funções que fazem para os pescados não declarados. E, por outro lado, também estou convencido de que há muitos que, se tiverem que fazer estas 15 horas pelo valor dos apoios, muito rapidamente se mexerão.
2: Claro, isso aí, se queira.
3: Portanto, nós não podemos pôr um paninho quente nas situações. E nós sabemos que há neste país muita gente... Não vou aqui atribuir uma percentagem porque não a conheço, mas todos conhecemos casos de pessoas que não trabalham porque não querem trabalhar.
2: Não, mas eu conheço
3: mais.
2: Não, eu conheço até ao contrário. Eu conheço muita gente eu não conheço pessoas que não trabalham, não sei, porque não querem, isso não sei. Mas sei que há muita gente que trabalha e que trabalha e que não passa recibos e, portanto, é como se não trabalhasse do ponto de vista da contribuição para impostos. Isso eu não tenho dúvida. Eu tenho, às vezes, algumas dificuldades em encontrar pessoas porque elas, pura e simplesmente, dizem eu não passo de recibo. Eu posso ir aí, mas não passo nada.
3: Sim, e há um conjunto... muito enraizada.
2: Muito enraizada e, portanto, em algum tipo de trabalho, se tu precisas mesmo, como aquilo é como se fosse uma tribo, pois ninguém passa. E tu depois acabas por... Isso é inacreditável. Tu acabas por ter que entrar, de alguma forma, também no esquema... Porque senão não resolve o teu problema.
1: Na economia paralela.
2: Não, tu não queres. Mas depois, tens um problema qualquer, não vou dizer o quê. Pode ser com canalizador, pode ser com picheleiro, pode ser com pintor.
3: Sim, todos os casos desses na construção.
2: Não, Só há duas maneiras: ou contratas uma empresa a sério de engenharia, não sei, e aquela, depois é aquela história, aquilo custa 5 vezes mais, porque é uma empresa, naturalmente. Depois há muita gente que diz: tu aceitas porque tu podes, pagar. Porque se o gajo diz: eu não vou fazer isso, mas para isso, ok, eu faço, mas tenho que passar a fatura e vai ter que pagar o IVA. Está bem, com certeza eu pago o IVA. Eu pago o IVA, mas você também paga impostos. Há muita gente que usa o argumento: como eu não posso, eu entro porque também não posso. E depois este esquema, e não é verdade. Aqui depois o problema, quando eu estou a falar de pessoas, eu não estou a falar de empresas, porque as empresas podem reduzir o IVA, as pessoas não podem. Isto levanta aqui outra questão, não é? Que é, eu por 23%, que é o valor que eu vou ter que entregar numa fatura, que estou disponível, assim, eu percebo que uma pessoa que tenha muitas dificuldades seja quase empurrado a não aceitar não passar a fatura, porque não pensa a médio e longo prazo. E aquele que não passa a fatura também não pensou a médio e longo prazo, porque não vai ter reforma nenhuma. E este esquema, é preciso explicar isto muito bem. Eu consegui explicar a uma pessoa, que não vou dizer nomes, não interessa, que neste momento já há muitos anos trabalha para mim, que era também, era assim, e quando eu lhe expliquei que ele um dia, daí a 20 ou 30 anos, se mantivesse isto tudo, ele não ia ter, não sei que reforma que ia ter mínimos e mínimos. Ele lá percebeu, e agora passa faturas tudo. Porque já percebeu que, no curto prazo, aquela parece uma ideia espetacular.
1: Ganha mais uns euros.
2: Ganha mais, mas depois o dinheiro gasta-se e não descontou nada. E quando se reformar, tem uma reforma de 200 a 300 euros que não dá para nada. E depois vai ter doenças como toda a gente.
1: E nas ditas prestações sociais, sim, os direitos.
2: Exatamente. Ou seja, isto tem que ser uma medida mais do que imposta, explicada, e explicar àqueles que não passam, por exemplo, faturas ou não querem passar, que eles vão ter eles próprios, nós temos um problema agora, mas eles próprios no futuro vão ter um problema maior. Ou então, porque nós não vamos deixar as pessoas depois sem nada, não vamos dizer: você nunca descontou.
1: Mas também és capaz de admitir que para muitas pessoas 20 ou 25 ou 30 euros podem ser importantes, decisivos no final de cada mês.
2: Sim, mas isso é outro tipo de apoio que o Estado pode ter que dar a algumas pessoas para elas poderem exigir que aquela pessoa lhes passe um recibo. Isso é outra dimensão do problema.
1: Ou seja, mais um bocadinho, estás a dizer que isto é preciso rever o sistema todo de alto a baixo.
2: Claro, por isso é que aquela história de, assim,
1: fala-se muito de reforma fiscal também.
2: Sim, mas uma pessoa que vai fazer um trabalho e quer receber o dinheiro, quer receber o trabalho, quer receber, não quer passar fatura nenhuma e quer receber dinheiro. Porque sem dinheiro não há, porque depois o fisco já consegue controlar contas. Eu só faço se não passar a recibo e se me pagar dinheiro. Se toda a gente entrar nisto, a dada altura, quem é que paga efetivamente? São as empresas PMEs e as grandes empresas. Porque não é possível pagar em dinheiro. Nem depositar em grandes quantidades de dinheiro. As pessoas têm dinheiro guardado em casa, por cima de 2.500, é preciso explicar para quê, os levantamentos, os depósitos. Portanto, isto está um esquema montado, tem que ser repensado de base, para que aqueles que não pagam, que não passam recibos ou não querem passar, passem a passar, percebendo, criar um esquema transitório de compensação, porque no médio, no curto prazo e médio, elas vão ter uma diminuição da tesouraria, claramente, não é? Porque vão ter que pagar. Aqueles que pagam vão ter que pagar mais. Depois, aqueles que pagam mais, deve haver outras formas de poder deduzir despesas, que as pessoas individuais não têm. Não é justo que uma empresa consiga deduzir o IVA de um carro, de isto, daquilo, e uma pessoa... Quer dizer, porque é que tu vais comprar um carro elétrico que não podes deduzir nada? E eu compro um carro pela empresa que tenho dos 23%. Isto não faz sentido nenhum. Não há ninguém que consiga justificar qual é a lógica disto. Não é? Por exemplo, num carro, então, é uma aberração. Então, se os carros elétricos são, imaginemos, que eu não concordo, são uma coisa boa, porque é que as empresas podem deduzir o IVA e uma pessoa individual não pode? Ou tem que inventar, criar uma empresa para comprar um carro? Também pode. Pronto, agora monta uma empresa que custa um euro, compra o carro, mas depois a empresa dá prejuízo, depois paga a tributação autónoma enorme. Ou seja, isto está tudo... Isto não foi bem pensado de raiz. Não tenho dúvida nenhuma.
3: Problema, o grande problema que eu vejo é que essas reformas neste momento enfrentam uma encruzilhada. Eu acho que realmente o nosso Estado precisa, a esse nível e a outros que já aqui temos discutido, de grandes e profundas reformas. Só que para se fazer reforma é de facto reunir aqui algumas, enfim, alguns pressupostos. É preciso haver vontade reformista. Eu acho que este governo, para o bem e para o mal, às vezes também já temos visto alguns exageros na forma como estas reformas são colocadas e mais explicadas ou não explicadas, que era o problema que o Carlos dizia também, é que estas reformas muitas vezes surgem como propostas avulsas, sem uma justificação, sem um debate que esclareça o que é que elas trazem. E depois é, de facto, a necessidade de haver condições políticas para essas reformas.
2: Ricardo, eu acho que, sobretudo, eu acho que falta, eu até acredito nisto, porque eu já tenho alguns, falo com muita gente, quer da política, quer de órgãos, como a Agência Portuguesa do Ambiente e outros, como não andam no terreno, para eles há coisas que não existem.
3: Tipo, sim, é verdade. Há coisas que é como se não existisse.
2: Então acha que alguém se lembraria de não passar um recibo? Há muita gente que acha que isto é um caso esporádico.
3: Mas também não acredito que sejam assim.
2: Que não passam?
3: De uma pedra. Não, que não saibam que esse é o funcionamento habitual em determinados setores.
2: Não sei.
3: Sabe que na área da construção, ou de um pescado, ou um canalizador, ou um eletricista, que toda a gente trabalha.
2: Não, se calhar a malta do governo, que imaginemos que ganha mais ou menos bem, quando contrata para fazer uma casa, ou já tem a casa feita, comprou, nomeou, ou contratou uma empresa de engenharia e está tudo com os papéis certinhos, e portanto, para eles esse problema não existe.
3: Sim, mas eu acho francamente que o problema é essencialmente a falta de condições políticas para que se façam reformas. E isto vai parar uma discussão que nós temos já há muitos anos neste fórum, que é a partir daí. Portanto, quando as decisões políticas, e aqui refiro-me a governos e oposições, etc., são sempre tomadas do ponto de vista do ganho político, ou seja, equacionando quais serão os resultados nas próximas eleições, não há condições para reformas. Ou um partido tem, por exemplo, para mim foi a grande oportunidade perdida dos últimos anos, como o António Costa teve, uma maioria absoluta na qual podia ter de facto, se houvesse vontade reformista, que eu também acho que não havia, mas se houvesse, podia de facto ter feito reformas. Neste momento, com um governo que temos, que é muito minoritário na sua maioria, não há condições políticas, porque de facto os outros partidos dificilmente irão querer dialogar com quem está no poder, e muitas vezes quem está no poder também não quer dialogar com os outros. Eu acho que esta reforma laboral foi uma oportunidade perdida, e se calhar até mais por falta de intenção de diálogo do governo do que propriamente pela oposição nesse pacote em concreto. Não havendo condições políticas, estas reformas são uma miríade que agora dependerão de entendimentos que eu acho que são sempre perigosos, porque o que estamos a ver é a reforma laboral, se avançar, é porque vai ter o apoio do Chega. A taxa social única, se avançar, é porque vai ter o apoio do Chega. E como nós sabemos,
1: já agora, Chega, Ricardo,
3: não é um partido que não exija outra face da moeda.
1: Deixa-me só fazer a clarificação, porque já utilizámos aqui a expressão, aliás, usámos desde o início, mas agora é que nós estamos a falar de prestação social única, não de taxa social única.
2: Sim,
1: eu creio que as pessoas percebem. Prestação social única.
3: Prestação social,
2: exatamente. Pronto,
1: que é o agrupamento, digamos assim, dos apoios sociais que estão por aí mitigados.
3: E do ponto de vista da simplificação burocrática, isso faz todo sentido, desde que depois haja perfis diferentes.
1: Prestação social única.
3: Prestação
2: social, exatamente. Pronto,
1: que é o agrupamento, digamos assim, dos apoios sociais que estão por aí mitigados.
3: E do ponto de vista da simplificação burocrática, isso faz todo sentido, desde que depois haja perfis diferenciados.
2: Sim, por exemplo, a minha mãe, quando saiu a notícia, ficou muito

0: aquilo não era nada, não era nada com ela. Era só numa situação que me parece normal, que é uma viúva que está em condições de trabalhar e que pode, por exemplo, porque não é justo, por exemplo, uma coisa que ela até percebeu. Normalmente quando uma pessoa fica viúva, que isto era o tempo de Salazar, em que as mulheres não trabalhavam, fica com metade da pensão do marido. Isto na altura era justo, hoje em dia não faz grande sentido, porque as mulheres trabalham e pode acontecer uma situação em que, imaginemos que uma senhora ganha, está com uma reforma de 10 mil euros, o marido tem uma de 50 mil e ela recebe metade do marido. O Estado tem que olhar para ali. Ou,
1: sim, mas isso é estabelecer teto.
0: Está bem, estabelecer teto.
1: Mas até foi uma das poucas propostas escolhidas do Chega nos últimos tempos.
0: Sim, mas ainda levanta uma questão. É tu teres uma reforma que até não é assim muito alta, mas estás carregado de património e não o queres vender. Amigo, tem património, que toda a gente faz. Tem que vender.
1: Sim, mas sabes que eu também concordo com essa.
0: Vender uma casa, uma, ou duas casas, ou um terreno.
1: Eu concordo com essa ideia. Desde que haja, e aí se calhar já vou agora parar ao que tu dizias há bocado, que é às vezes a falta de noção que a classe política mostra nas suas propostas. Porque, por exemplo, um dos problemas que eu vi nesta proposta, como já disse, ao contrário da tua mãe, quando a recebi, recebia de bom ânimo, mas lá está, são os tais pormenores, que é, por exemplo, a questão desta proposta vir reduzir para metade o limite de património que é permitido para aceder a estes apoios.
0: Quer dizer, temos que ter em consideração quais são esses valores. Pois, está bem.
1: Falava-se, por exemplo, em veículos de 16 mil euros. Por amor de Deus, hoje qualquer dia, qualquer carro usado pode ser valorizado
0: ou não. Mas isso, aí estamos todos de acordo, mas isso falou-se, mas não está escrito.
2: Então deixei-me colocar a questão de outra forma, uma vez que vocês estão a ir a alguns pormenores ou detalhes.
0: O problema não está escrito.
2: O problema de tudo isto não é o embrulho soar sempre a um castigo. Fica sempre a ideia que estamos na política do castigo.
0: Não,
2: da...
0: Para mim não. Para mim estamos esta política da
2: moralização.
0: Da outra vez, não é? Da TSU.
2: Prestação social única.
0: Da PSU. É uma forma de, por um lado, desburocratizar, que é juntar tudo num pacote. E ser, depois, se estiver afinadinho, ser justo. Porque não é nada justo. Das viúvas não é nada justo. Numa situação, não é. Ou imagina que tu moras com alguém. Isto é uma aberração. Uma pessoa que seja solteira, que nunca se casou, está sempre prejudicado. Porque como não se casou, ou imagina que teve casado 50 anos e divorciou-se e não se voltou a casar, não recebe nada. Zero, não tem metade do outro. O que é que leva a isto depois? É pessoas que não se separam, mesmo dando-se mal, e outras, quando apanham uma doença grave, casam-se outra vez com a mesma pessoa, para a outra pessoa ficar com metade da reforma. Leva estas aberrações. Então um solteiro...
1: Não, então uma pessoa que é solteira... Penso residuais.
0: Não são residuais, não. Não são residuais. Que é... Imagina-me...
2: Mas aí, qualquer que seja o formato, há sempre uma boa forma portuguesa...
0: Sim, mas estou a dizer, porque é que uma pessoa que sempre viveu sozinha, quando se reformar, tem a reforma dela. Pronto, ok, estamos de acordo. Ok. Uma pessoa que foi casada, e viveu toda a vida com outra pessoa. Quando a outra morre, porque é que há de receber metade da pensão do outro? Não há nada que explique isto. Por isso é que o Estado vai mexer nisto e dizer assim, qual é a explicação?
2: A explicação é que aqueles rendimentos de que falavas dos 10 mil e dos 50 mil não são...
0: Não, mas o que vive sozinho, então pronto, ele fica sempre prejudicado. Aquele que não se casou. Está sempre prejudicada. Socialmente não é justo.
2: Sobretudo nos rendimentos.
0: Sim,
2: porque que é sempre a base do problema.
0: Recebe sempre só o dele, não recebe mais metade do outro que morreu. Qualquer dia as pessoas até se casam por conveniência. Assim, com o velho,
1: eu acho que isso também tem muito a ver com aquilo que o Carlos Teixeira estava a falar, que é. Nós sabemos que isto também é uma mentalidade muito à portuguesa. E eu acho que um espaço privilegiado para tentar mudar essa mentalidade era logo no desenvolvimento dos indivíduos, dos contribuintes. Isso também é uma parte que não está a ser feita.
0: Exatamente.
1: Eu aqui para estes lados há uma frase muito comum que se diz, que é quem não há quem mexa no mel que não lhe lamba os dedos. E, portanto, quer dizer, isto é um reflexo de uma cultura institucionalizada em que as pessoas, se puderem escapar, escapam. Se puderem arranjar.
0: Sim, mas é interessante, Ricardo. Desculpa interromper. É interessante perceber, porque as medidas foram, por exemplo,

0: esta questão desta pensão de viuvez, vamos chamar-lhe assim, foi criada pelo Salazar. Foi ele que teve essa ideia, foi ele que implementou quando percebeu, e bem, que as mulheres, que normalmente não trabalhavam, né? Na cultura a mulher era dona de casa, quando o marido morria, ficavam sem nada. E, portanto, ficariam com metade da pensão do marido, porque a delas não era nenhuma, era uma pensão agrícola.
1: Era a básica.
0: Era a básica.
2: Pronto. Agrícola de subsistência.
0: Não, exatamente.
2: Sobrevivência.
0: Foi criado, aliás, foi. Agora, parece, daqui a bocado parece um gajo que chega a falar. Foi o Salazar que inventou a ADSE. Foi ele que pensou num sistema de saúde melhor até do que temos, o sistema nacional, que não funciona e que faliu, e a ADSE ainda não faliu. Mas isto depois, sobre coisas de desburocratização da sociedade. Por exemplo, uma coisa que eu noti, fiquei meio, até fiquei escandalizado. Nós temos agora dois miúdos a fazer um estágio curricular de uma escola secundária. Não vou dizer o nome, não interessa, na Sondagem. E, portanto, os meninos fizemos um protocolo, os meninos foram lá e um dos professores foi lá para entregar o protocolo, para assinar lá uma cópia. Eu tive que assinar, eu tinha vergonha. Eu tive que assinar uma folha a dizer que ele esteve lá.
2: Com as horas.
0: Com a hora que ele chegou, a hora que ele saiu.
2: Com o número de horas.
0: Eu disse, o que é isto? Oh, pai, eu tenho que entregar isto. Então, com tantas greves, eu nem consigo perceber, porque se ele leva o protocolo, eu tive comigo. É, como é que alguém aceita uma coisa daquela? De ter que levar um demonstrativo de que teve na Sondara. E achar aquilo. Olha, tem aqui um papel que já me estava a esquecer que eu tenho que levar. E eu quis ler o papel e tive que pôr lá a hora. A hora, hora e minutos. Meio-dia e 50. Assinado.
2: Mas aí um justificativo para o professor.
0: Sim.
2: Ah, eu pensei que era para o aluno.
0: Não, para o professor.
2: E o aluno pica o ponto?
0: Não, eu disse que lá não havia ponto. Eu disse que não, ninguém pica nada. Pronto. Mas o professor teve que levar uma declaração assinada por mim, como esteve lá. Isto, quer dizer, há terminar, não sei se isto é, se é geral,
2: função, é prática geral, seguramente.
0: Mas essa parte tem que acabar, porque isto é considerar que as pessoas, em princípio, são mesmo vigaristas. Numa coisa que nem sequer não faz sentido, porque ele levou o protocolo, ele levou o assinado. E as pessoas começam a normalizar coisas que não são normais. Isto numa empresa, não, pelo menos nas minhas, não existe. Se uma pessoa disser que vai ao médico.
1: Como camada burocrática.
0: Sim, isso é uma burocracia. Não, alguém vai olhar para o papel.
1: Ele vai lá fazer um estágio, tu, enquanto patrono desse estágio, digamos assim, depois no final irás fazer o teu relatório. Se a pessoa foi assertiva,
0: não, mas não era sobre não era sobre o aluno. O professor é que teve que levar uma declaração de que esteve lá.
2: E eu a pensar que vocês tinham estado a aquecer este programa ali com uma lanhazinha. Para concluir, que razão tem o Passos Coelho, que diz é preciso reformar. Isto assim não dá.
0: Isto assim não dá. Eu não sou professor, mas a quantidade de papéis. O Ricardo aqui, agora dou umas aulas na Faculdade do Porto, a quantidade de mails, porque estou lá numa mailing list, que ainda nem percebi porquê, com informações de coisas completamente que não fazem sentido nenhum. Sim. Que eu também estou para lá. Eu recebo, nem leio. Nem sequer leio, porque nem sequer estou para ler aquilo. Desde que um gajo qualquer de um departamento que faltam lá 20 euros e não tem cabimento naquilo, como é que vai fazer? Pois aquilo passa pelo poder a todo o departamento, mas depois passa por um conjunto de pessoas que eu estou lá, não sei porquê, também recebo aquilo. Mas não é para mim. Estou em conhecimento, estou lá no monte. Mas é que está ali no monte também tem alguma piada. Quer perceber o que é que se discute numa faculdade? 30 euros que faltam lá num sítio qualquer. O que é que eu agora vou fazer porque eu não tenho cá dinheiro? Depois o outro gajo responde, se calhar temos que ir ali buscar um fundo.
1: É um dos problemas que eu acho que realmente nada tem sido feito. Eu acho que havia essa intenção, tanto é que louvámos aqui no programa quando
0: se criou
1: criado,
0: sim.
1: Um ministro da simplificação, mas depois, quer dizer, eu não sei, estas exigências, estas estatísticas, os dados que têm estado...
0: Não, e há reuniões, eu tenho muita fé, minha irmã e professores, e as minhas cunhadas, há reuniões obrigatórias. E eu digo, mas para quê?
1: Permanentemente, temos que ter essas reuniões obrigatórias, preenchemos formulários para pedir mais alguma coisa.
2: Então, Ricardo, Passos Coelho tinha razão para aparecer?
1: É sim, em certa medida tinha. Em relação a essa aparição fantasmagórica... Eu acho que a terminologia usada não foi nada feliz. Nem fica bem a uma figura.
0: É como se ele já tivesse morrido e agora apareceu outra vez, não é?
1: Acabada como um grande estadista, digamos assim. Mas, para lá da forma, que é infeliz, eu não posso dizer que o conteúdo não seja meritório. É verdade, o que é que as críticas que Passos Coelho vai fazer a este governo são precisamente aquelas que eu, que já disse aqui há N vezes, pelo governo do Ministério, que votei no atual executivo, não consigo perceber o que é que se passa. Eu sei que existem estes obstáculos políticos, mas também sei que há muitas áreas que não estão dependentes das negociações parlamentares, nomeadamente muitos dos aspectos que podem simplificar a burocracia que assola este país. E desse ponto de vista, eu tenho dificuldade em encontrar justificações, porque aqui há uns anos podia mencionar-se que simplificar processos dependia de um volume de trabalho humano que era contraprocedente. Porque primeiro tinha, embora a longo prazo, como dizia há pouco o Carlos, às vezes nós temos que fazer em determinados períodos alguns sacrifícios para depois mais tarde vir colher os benefícios. Agora, nós estamos em pleno século XXI, nós temos neste momento a explodir uma ferramenta que tem que ser naturalmente estudada, compreendida, mas que está no mercado e que tem potenciais enormes, que é a inteligência artificial. Ela tem hoje uma capacidade, sobretudo na área da simplificação de processos, que já é diariamente utilizada em todas as grandes empresas. E eu não entendo como é que uma entidade como o Estado, com os meios a que tem acesso, não usufrua, digamos assim, destas novas tecnologias e destas novas ferramentas para simplificar a vida dos atores sociais, sejam
0: eu vou-te explicar,
1: professores, os médicos, a Segurança Social, todos eles.
0: Muito bem, mas eu no outro dia, por acaso, foi numa quarta-feira, já não sei, há 15 dias, que houve em Braga não era o Fórum da Indústria, era programa, foi um dia inteiro, abriu com o Primeiro-Ministro, enfim, com toda, tudo que era creme da creme estava lá. A falar, Braga, toda à procura do nome.
3: Estava a ver se encontrava.
0: Sim, mas pronto, é qualquer coisa da indústria. Estava lá toda a gente. E entretanto, num dos painéis, aqui uma malta aqui de empresários do Porto, aquelas empresas grandes, há uma pessoa que explica bem porque é que isto ainda não está a andar na função pública. Porque a malta que está a desenvolver todas essas ferramentas...
2: Será a cimeira sobre a competitividade?
0: Não, a cimeira tem a ver com a indústria.
2: Mas Cimeira da Indústria.
0: Cimeira da Indústria.
2: 26 exatamente. De maio, Teatro exatamente. Circo em Braga.
0: Exatamente, exatamente. Cimeira da Indústria. Há um tipo, que agora não lembro quem era, um grande empresário, até o dono da Mabor. O dono não, é o administrador da Mabor. Que tem lá 70 milhões para gastar e não consegue com a burocracia que o Estado tem. Diz: eu não percebo, andam aí a fazer aí para feiras internacionais, a arranjar investidores e nós queremos gastar 70 milhões e não conseguimos. Nem precisamos ir à banca. Somos muito discretos. E depois diz: eu sei porque é que, ou deduzo porque é que isto não está simplificado. Porque a malta que está a trabalhar para simplificar, o que já percebeu é que quando isto ficar simplificado, fica sem emprego. E, portanto, se tu estás a pedir a um funcionário do Estado para desenvolver uma ferramenta que lhe vai tirar o trabalho, potencialmente, aquilo fica ali devagarinho. Ele defendia que
1: isto isso faria mas isso faria sentido se houvesse, enfim, falta-me a palavra, a diligência no cumprimento das funções desses funcionários públicos.
0: Então, se houver uma pessoa que estava a ter a máquina e a ler documentos e a fazer resumos, de repente a IA faz aquilo num minuto. Aquela pessoa
1: pode fazer aquilo num minuto, mas sim, muitas vezes abre portas. Eu posso referir-te o aspecto da educação. Neste momento, eu ainda há dias ouvi o professor, que é agora o comissário pela celebração dos 500 anos do Camões, estava a responder a uma entrevista, a um podcast, e estava a explicar aquilo que a maioria de nós professores sentimos, que é: nós temos tempo dedicado a tudo menos a ensinar. Pois. Portanto, não se pode ensinar alunos a pensar, a refletir com qualidade se não tivermos o tempo disponível para preparar aulas, não é fazer durante 20 e 30 anos, como muitos colegas meus fazem, senão a maioria, os mesmos exercícios, a mesma abordagem dos conteúdos, porque, na verdade, há muitos que certamente também não estarão disponíveis para isso, mas pronto, isso que eu digo, quero acreditar que é residual. Agora, a grande maioria não se pode dedicar a ensinar com qualidade porque está, enfim, limitado por um conjunto de burocracia que ocupa quase toda a sua atenção.
0: E depois, ainda tens em cima
1: trabalho
0: disso...
1: burocrático aos professores, nós passamos, aliás, a ter professores disponíveis para ensinar. E eu acho que isto se deve reproduzir noutras áreas.
0: Pois, mas depois ainda há um outro problema, porque isto agora parece que estamos a somar problemas em cima de problemas. É ter alunos que estejam com vontade de aprender, que é outro problema. Ou nós não estamos na abordagem certa, ou o sistema não está a funcionar bem. Eu vejo bem, pelo menos nos mestrados, os alunos a dar aula, eles entram e tal. Não há controle de faltas, ok, acho muito bem, são aulas teóricas, para um computador, estão lá com o computador aberto. Eu dou uma volta pela sala, estão a ver, procuro fazer pesquisa na internet, outra coisa, estão a ver um jogo de futebol, qualquer coisa, não interessa. Para já não podes interferir. Também eu não estou a prejudicar a aula. Não estou a ligar nada. E porquê é que não estou a ligar nada? Provavelmente porque estou a falar porque a lógica é que provavelmente está tudo envelhecido. E as aulas, não estou a falar das minhas, até acho que são interessantes, mas pronto, é que para eles, epá, aquilo está fora do tempo.
2: É aborrecido.
0: É aborrecido. E como é aborrecido? E até provavelmente até já sabem que perguntas é que vão calhar no exame, porque como disse o Ricardo, o exame vai ser igual ao do ano anterior, porque o professor não está com paciência para fazer outro. Não vale a pena, está ali com muito tempo, vai à aula, até porque não é um sítio que está-se ali bem. Não está frio nem está quente, tem ar-condicionado, estou ali sentado, não sei até, posso pôr uns fones nas orelhas, estou no computador, estou ali, aquele tempo, no fim de 2 horas, a aula acaba, vai embora. E depois, por exemplo, ontem estive a corrigir 2 perguntas que tinha mandado para lá.
2: Um desastre.
0: Não, percebi que, de facto, havia uma aluna que até é francesa, que até respondeu em inglês, era a única pessoa que estava atenta e foi a única que respondeu alguma coisa de jeito. Os outros, tipo, aquilo...
2: Tu estás a assustar os ouvintes.
0: Não,
2: a deprimir
0: não,
2: os ouvintes.
0: Não, não estou, porque depois ainda levanto outra questão, que é, como agora as barreiras, no fundo depois então, tem que ser relativamente simpático, que é uma coisa que não é muito boa, ou que é, vamos chamar-lhe péssima, a resposta, te dás 10. Se for mesmo muito mal, dás 8. Se um gajo escreveu uma coisa que se percebe que ele percebeu alguma coisa, dás um 18 ou 17.
1: Claro, para equilibrar aqui. Tem a ver com as exigências burocráticas,
0: sim,
1: que falaram.
0: Sim, porque tu
1: hoje em dia, por exemplo, aquilo, tens uma dificuldade.
0: Em dás um 12. Gás mata-se logo.
1: Sim, sim. Não, e aliás, és pressionado em várias frentes a inflacionar o mérito de determinado aluno, porque isso interessa para as estatísticas.
0: Claro.
1: E, portanto, se nós provarmos muitos alunos, os alunos têm sucesso. E se os alunos tiverem sucesso, o ensino
0: tem sucesso.
1: Tem sucesso.
0: Claro. Portanto, outro problema para fazer uma revolução. Que é?
1: Sim, sim.
0: Eu só
1: mas também
0: há
1: o problema que tu falavas, que é o problema da... E esse... Claro que a educação e o regime como está montado, a desatualização das matérias, mas não é só isso. Há também um problema endémico, que foi o que tu referiste no início, que é também há, de facto, desinteresse sobre o mundo em que se vive.
0: Uhum.
1: Então, há um desligamento social neste momento. As gerações... E não são só mais novas, hoje em dia jantar fora e vemos os adultos, é constante, se for aqui assim ao lado, ou fora o Montijo,
0: está tudo no
1: jantar,
0: telemóvel,
1: uma cadeia qualquer de fast food, olha à minha volta, e se estiverem 2 casais ou 2 amigos sentados à mesa,
0: cada um
1: no
0: seu telemóvel.
1: Telemóvel.
0: Claro, exatamente.
1: Sim, portanto, e isso nota-se também na evolução dos mais jovens, que hoje nos aparecem na sala de aula completamente desligados de muitas das matérias que nós vamos transmitir, porque havia uma curiosidade sobre o mundo que neste momento não existe, porque está tudo resumido ao ecrã pequenino, aos TikToks, informações de 15 segundos, pequenas efemérides que na verdade não transmitem conhecimento rigorosamente nenhum, porque o Museu Dr. Reinaldo da Cultura é uma coisa muito árdua, e portanto tudo é feito nesta brevidade. E há, de facto,
0: não,
1: cada
0: vez,
1: muito grande,
0: e cada vez
1: não falam
0: rápido
1: com a família.
2: Pergunta-se e aí já responde.
0: Não, não, mas ainda mais grave, porque até há pouco tempo eu já ficava relativamente chocado com pessoas a ouvirem mensagens ou TikToks em duas vezes mais rápido. Neste momento já está instituído ver filmes em duas vezes.
1: Em duas vezes.
0: Duas vezes. Filmes inteiros. O filme demora metade do tempo. Ou seja, há uma vontade de chegar ao fim. Não, há uma vontade de chegar ao fim.
2: É para ver dois filmes no espaço.
0: Não, o problema é que depois não vês nada. Tu não queres, já consegues ver a publicidade, já consegues cortar. Portanto, há muita gente que já só vê coisas gravadas para poder andar para a frente. Não quer ver em direto, não está com paciência para ver a publicidade. E agora, passamos para o nível seguinte da maluquice, que é, eu quero ver um filme duas vezes mais rápido. Um filme não é para ver duas vezes, é para ver naquela
1: velocidade.
0: Nota que
1: isso já se nota em determinadas circunstâncias. Eu faço-vos um desabafo, eu adoro cinema, sempre adorei cinema, tento, tanto quanto o horário me permite, ir duas, três vezes por semana, se conseguir, ao cinema, que é uma das minhas grandes paixões, já com ela não me importo de dedicar o meu tempo e o meu dinheiro. Mas hoje em dia, o obstáculo de ir ao cinema é a ausência de capacidade de pessoas adultas. Aqui nem me estou a referir aos jovens, porque pouco ou nada vão ao cinema, só vão quando há algum blockbuster ligado a um jogo que lhes agrada, ou filmes de terror, que é o que está na moda. Mas os outros filmes, às vezes temos uma audiência e é constantemente, as pessoas não conseguem estar uma hora e meia no cinema caladas a ver um filme. Ou estão a falar, ou estão a telemóvel, levantam-se duas ou três vezes. Quer dizer, eu dou por mim a pensar, como é que é possível?
0: Pessoas atendem telefones.
1: Sim, sim, é uma experiência que, para quem gosta dela, era uma espécie de culto e que neste momento é um incómodo. É raro eu ir ver um filme que não me incomoda com os tipos do lado a falar, com a senhora à minha frente ao telemóvel a rodar o TikTok, com a outra que vem e liga a lanterna para ver qual é o seu lugar 20 minutos atrasada para o filme. Portanto, até estas pequenas experiências são sintomáticas deste problema com que estamos na nossa sociedade, em que de facto tudo é fast, é o fast food. Ainda ontem estive a ver uma reportagem sobre um outro problema que também nos leva aqui às fragilidades da Europa e de Portugal, sobre o fast consuming. Quer dizer, o volume de compras em cadeias chinesas tipo Temu e Shein é devastador. Quer dizer, há pessoas que todos os dias, eu tenho relatos de carteiros, que na mesma casa todos os dias entregam um pacote diferente de um produto barato de má qualidade, que não passa nenhum dos critérios que temos em Portugal, com produtos cancerígenos e outras coisas deste estilo, sem de facto haver nenhum tipo de controle disto. Porque em Portugal, quem produz, o Carlos tem uma empresa da área industrial e sabe, nós temos não sei quantas normas para cumprir. A burocracia, e alguma boa, porque nos salvaguarda de determinado tipo de perigos, obriga os comerciantes portugueses e os industriais portugueses e de outras zonas da Europa a produzir de acordo com certas normas. E depois não temos capacidade, naturalmente, de competir contra estes produtos que também fazem parte do futuro.
0: Por acaso,
1: porque a maior parte deles não são necessários para nada. As pessoas compram-se para pôr no lixo amanhã.
0: Tu agora falaste num tema que também foi no Fórum da Indústria, no Teatro Cívico em Braga, que foi tocado, isto é mesmo uma aberração, que é, por exemplo, na parte nos textos, a parte da tinturaria, por causa dos produtos cancerígenos, etc., tem regras muito apertadas na União Europeia. E, portanto, só pode usar determinados produtos, o que... Mas, ao mesmo tempo, além de não ajudar os empresários, Portugal não ajuda as empresas diretamente nesse aspecto, promove as importações, ou seja, não as cancela. Ou seja, se tu não podes fazer uma tintura aqui com um determinado produto, não sei o nome, não interessa, porque é proibido, tem que ser com água oxigenada, também não poderias importar produtos que tivessem usado aquilo que tu não podes fazer cá. Aqueles produtos que vêm da Índia, da China, Bangladesh, não sei. Esses produtos custam 5 vezes menos do que aqueles que são permitidos na União Europeia. Ora bem, se tu não podes cá e bem usar esses produtos, também não podes importar produtos que tenham sido usado, produtos que cá não podes usar. Isto é uma coisa básica para qualquer pessoa perceber. Portanto, ficas prejudicado duplamente. Recebes cá os produtos, mas ficas triplamente, porque depois, esses produtos, quando vão para a reciclagem, depois há aqueles testes, se metes lá, agora vou brincar, cara, o exemplo que deu lá um dos empresários, tu metes para lá uma t-shirt do Bangladesh que foi tinturada com uma coisa qualquer, estragas um lote de uma tonelada, porque ele vai fazer um espectro, tem lá este corante. Este corante é proibido. Portanto, isto vai tudo embora, vai tudo para o lixo. Portanto, enquanto houver regras que são, ou seja, no fundo tem que haver regras mundiais. Pronto, porque senão não dá. Ou fazemos um embargo.
1: Mas sabes
0: assim,
1: que esse também é um jogo que nós estamos a perder, porque uma coisa que eu não tinha noção e que eu
0: não,
1: tenho,
0: tu não podes importar coisas que das quais cá não podes produzir. Não, é?
1: Não, mas é que há aqui ainda este nível que eu achei muito curioso. É que, enfim, os chineses de facto estão muito à frente, porque sabem lidar com as nossas fragilidades. Eu percebi ontem que nós tentamos exportar os nossos produtos para a China, a maior parte deles não são aceitos porque arranjam regulamentação variada para os chumbar, e, portanto, não entram, apesar dos nossos requisitos de qualidade. E depois, ao contrário, tudo entra. E se hoje fechamos Barcelona, amanhã entra pela Holanda. Isto também
0: não, mas é que tudo entra, mas o problema ainda é pior. É, entra por razões que não podia entrar, por ter produtos que cá não podes usar. É fácil fazer uma análise, pegar num tecido, olha, este tecido tem isto. Portanto, este tecido não pode ser vendido em Portugal, na Europa, não é? Em Portugal, na União Europeia, porque a União Europeia não permite que seja fabricado com estes produtos. Porque são cacerias, claro.
1: No entanto, entra.
0: Entra e é como se não existisse nenhum problema. Não, é como. Está tudo bem. Depois a malta agradece, porque é mais barato. Então, depois a malta dos textos diz: então, das duas, uma, ou trabalhamos uma gama num público muito alta, que é aqueles que efetivamente se preocupam com isso, mas depois estamos a falar de um nicho.
1: E que o podem pagar?
0: Que podem pagar. Depois isso é outra questão que, pois, mas esse que às vezes dizem que podem pagar é porque não sempre a comprar. Estão sempre nos chineses a comprar coisas baratas,
1: sim,
0: e compraram um 20 chanatas e podiam comprar umas boas, que não usam produto nenhum, em vez de ter 10, que duram só um ano, ou duram meio ano. Portanto, é uma questão de olhar para a coisa e dizer assim, isto é muito caro. Uma coisa é ser muito caro, outra coisa é ser muito dinheiro. Se eu estou a comprar uma coisa que até é barata e dura meio ano, aquilo é caríssimo, que estou sempre a comprar.
2: Olha-se no início deste programa...
0: Se imaginava isto.
1: Isso já é uma marca.
0: É uma marca, não, é que isto, eu tenho refletido muito sobre isto. Isto está mesmo tudo, está tudo virado a
2: desregrado. Desregrado.
0: Não, tem regras. Não é desregrado. O problema é que as regras é que estão mal.
2: Mas afinal, tu aí estás a dar razão ao tio Donald.
0: Não, eu não estou a dar razão a ninguém. Eu tenho a certeza absoluta que isto está pessimamente mal.
1: Não sei
0: mal.
1: Se o Carlos estava quando foi aquele programa, não me recordo, eu penso que não. Em qual? Que falámos do Trump, eu estava na Cornualha nessa altura e fiz o programa a partir de lá.
0: Eu não estava, não.
1: Partilhei a minha opinião sobre o Donald Trump. O Donald Trump tem coisas que são indescritíveis, mas tem outros pontos de vista que não são de desconsiderar. Ainda para mais de uma ótica, que é a bem ou a mal. O Donald Trump, com muitas coisas de que eu discordo, está a cuidar da vida dos americanos. Note-se que desde que ele tem aplicado determinadas políticas, a entrada de produtos, por exemplo, chineses, destes que aqui falávamos, de má qualidade, com produtos cancerígenos, etc., diminuiu. E nós, na Europa, o que é que temos feito para defender a Europa destas realidades?
0: Nada.
1: Enquanto estivermos concentrados com o Donald Trump e com o que acontece na América, com o que acontece em todos os sítios do mundo, e que eu não estou a dizer que é de ignorar, agora, enquanto for essa a nossa temática central, e não se discutir a Europa, a União Europeia e um projeto para a Europa, vamos estar sempre à mercê destas circunstâncias.
0: Eu por acaso só dei uma coisa no fim, estamos a terminar, não é? Que eu, por exemplo, anteontem ou ontem, já não sei, vi o Miguel de Sousa Tavares ganhou o prémio da Sociedade Portuguesa de Autores.
2: Estás a falar do acordo ortográfico.
0: Sim, exatamente. E ele vem falar naquilo e vem dizer.
2: Apelou ao Presidente da República.
0: Apelou ao Presidente, em vez de gastar aquele dinheiro todo que é
2: em armamento,
0: que é um compromisso que não faz sentido nenhum, porque é um compromisso que temos que fazer. Estamos na NATO, temos que gastar aquele dinheiro, não, até é o mínimo que temos que gastar. Podia pegar um bocado daquele dinheiro e pô-lo noutro sítio. Aquilo não existe. Daquele dinheiro não pode. Não pode, porque aquilo é o mínimo que nós temos que pôr. Nós não podemos estar numa organização. Ele aproveitou o tempo de Atenas e disse: não preparei nada, não estava a contar e vou aproveitar. Sim, senhor. É importante pôr dinheiro noutras coisas. Agora, daquilo é que não podemos tirar. Ou então sairmos da coisa, não é? Porque de vez em quando, depois as pessoas também começam a misturar tudo, aproveitam o tempo da antena, ele diz, não preparei isto, ok, mas é preciso perceber quando nós temos compromissos com a NATO, com a ONU, enfim, nós temos que dar a nossa comparticipação, que é proporcional ao nosso tamanho.
2: Uma coisa é dar comparticipação, outra coisa será imporem-te uma comparticipação assim.
0: Não
2: tem juntos.
0: Tu pode sair. Pode sempre sair, isso é como um clube. Tu estás num clube, tem umas regras e dizem, são 2,5%, ou 1%, ou 2%. Por exemplo, o Trump já disse, é pá, se isto continuar assim, só nós é que pomos e nós saímos. Se eles saírem, aquilo acaba. Pronto. Portanto, é melhor fiquem lá. Depois põem algumas regras paralelas ao próprio acordo. Mas se ninguém puser, e até agora quem tem posto mais é sempre os Estados Unidos, depois a gente não se pode queixar de eles quererem mandar. São os únicos que põem quase tudo. Pá. O que é que é? Então, se eu é que ponho o dinheiro, vou dizer assim, então se eu não puder mandar nada, deixe de estar aí. Não é? Se vocês também não puserem a vossa parte, na proporção, porque são os que põem mais mesmo, não só em termos absolutos, mas na percentagem.
2: Põem mais, mas também vão vender muito material e vão...
0: Isso é outra
2: e vão buscar sua parte.
0: E nós não vendemos porque não produzimos. Se produzíssemos, também vendíamos.
2: Produzimos drones.
0: Sim,
1: mas o pequenito às vezes também se consegue manifestar e levar a sua avante. Nós tivemos recentemente uma história muito engraçada, não sei se vocês acompanharam, uma espécie de David contra Golias, que foram, portanto, foi a tribunal, um processo judicial em que a marca multinacional de luxo Louis Vuitton acusava a pequena marca artesanal portuguesa Licores do Vale de pirataria, de copiar o seu logotipo com o tal famoso entrelaçado das letras LIV. E não é que o tribunal deu razão à marca, não deu, aliás, razão à marca de alta costura, e portanto os produtores minhotos levaram a sua...
0: Era um juiz que não gostava do Louis Vuitton dizer a marca de luxo, pimba.
2: Meus caros, daqui a 15 dias, por onde os caminhos da rádio nos levarem? Até prometemos pensar nisso ali 10 minutos antes do programa.
0: Pode ser.
2: Boa tarde para todos.
0: Boa noite. Boa tarde.
2: E boa semana.
0: Boa semana.
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Fernando Valente, o principal suspeito do desaparecimento da grávida da Mortosa, foi hoje absolvido pelo Tribunal de Relação do Porto. Não vai haver recurso para o Supremo Tribunal de Justiça, podendo apenas haver para o Tribunal Constitucional e só sobre questões de ordem constitucionais. A decisão foi tomada depois do Ministério Público ter recorrido da sentença do Tribunal de Aveiro que absolveu Fernando Valente. Fernando Valente, que fica definitivamente livre dos crimes de que estava acusado, homicídio qualificado, aborto, profanação de cadáver, acesso ilegítimo e moeda falsa. Apesar do paradeiro de Mónica Silva continuar a ser desconhecido, o Ministério Público pedia pena máxima para o arguido. O Ministério Público acusou Fernando Valente de ser o autor do homicídio da grávida da Mortosa, vista pela última vez a 3 de outubro de 2023, quando saiu de sua casa para ir tomar um café. Mónica nunca mais regressou a casa, como havia prometido à família. De acordo com a investigação da Polícia Judiciária, Fernando Valente foi buscar Mónica a casa, levou-a para a sua habitação na Torreira e cometeu o homicídio. As provas do crime terão sido posteriormente apagadas por Fernando Valente e pelo pai. A casa, o cenário do homicídio, foi limpa profundamente. Fernando Valente nunca confessou nada. Foi detido pela PJ, ficou em prisão preventiva e mais tarde passou para prisão domiciliária. Detalhe da notícia disponível para consulta em terranova.pt. Hermínio Loureiro e Isidro Figueiredo foram condenados por prevaricação. Os antigos autarcas em Oliveira das Meias acabaram condenados a 2 anos e 8 meses e a 2 anos e 6 meses com penas suspensas. A prevaricação esteve sustentada na adjudicação ilegal de empreitadas. A informação foi avançada pela agência Lusa na sequência do acórdão proferido pelo Tribunal de Santa Maria da Feira. Notícia desenvolvida no site da Terra Nova. A Assembleia Municipal de Ilhavo vai descentralizar-se. A próxima sessão da Assembleia será a 25 deste mês, 25 de junho, à noite, pelas 9 horas, no Salão Cultural Manuel das Neves, na Freguesia da Gafanha da Encarnação. Esta sessão enquadra-se na medida de itinerância da Assembleia Municipal, prevista no plano de atividades aprovado por unanimidade em sede da Comissão Permanente, que estabelece a realização anual de uma sessão descentralizada, fora do Salão Nobre dos Passos do Conselho. No desporto, Beira-Mar, Sansbonense e Feirense conquistaram as supertaças distritais sub-17, sub-19 e sub-15. Os jogos realizaram-se ontem, no dia 10 de junho, no Complexo Desportivo da Gafanha da Nazaré. De manhã e à tarde, com jogos realizados no novo relvado sintético do Complexo Desportivo em 3 competições de iniciados juvenis e júniores. No jogo da manhã, o Beira-Mar venceu o Feirense por 2-0 na prova de juvenis. Junta a supertaça à taça distrital conquistada a 4 de junho em Passos de Brandão. Os sub-15 do Beira-Mar, que tinham perdido na final da taça com o Feirense, ainda não foi desta que conseguiram travar a equipa de Santa Maria da Feira, que milita nos campeonatos nacionais. Derrota por 2-0 em jogo disputado à tarde, em partida que abriu com uma homenagem a Maria Matos, atleta internacional sub-15, que vai para o Sporting. No último jogo do dia, no relvado natural do Complexo Desportivo, os sub-19... Na competição de sub-19, a Sansbonense venceu o Arrifanense. Venceu por 3-0. A equipa dos campeonatos nacionais venceu o campeão distrital de Elite, equipa que ingressa no campeonato da 2ª Divisão Nacional. Águeda evoca o 40º aniversário do incêndio catástrofe de 14 de junho de 1986. O momento está agendado para o próximo domingo, de manhã às 10, em Castanheira do Voga. A cerimónia vai contar com a presença do Ministro da Administração Interna, Luís Neves, entre outras entidades oficiais. 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
1: O Movimento Apostólico de Schoenstatt vai organizar mais uma edição do Arraial dos Santos Populares no dia 13 de junho, com refeições servidas das 12 às 22 horas, com animação musical e atividades lúdicas para crianças e adultos ao longo da tarde. A organização aguarda pela presença dos ouvintes da Rádio Terra Nova.
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0: 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São 11 horas.
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0: É meia-noite.
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